continuação de uma boa noite para si que está na companhia da Rádio Regional de Arouca com a seleção musical do Adelino Pinho. 1 hora e 19 minutos.

continuação de uma boa noite para si que está na companhia da Rádio Regional de Arouca com a seleção musical do Adelino Pinho. Faltam 10 minutos para as 2 horas.

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Rádio Regional de Iroca, são 3 horas. 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
1: Olá, bom dia de quinta-feira para todos. Vamos transmitir e rezar o terço juntos com o Senhor Padre Zé Manel.

0: Filho e do Espírito Santo.
1: Amém.
0: Mistérios luminosos. Primeiro mistério, o batismo do Senhor no Jordão.
2: Foi Jesus da Galileia ao Jordão, ter com João, para ser batizado por ele. E eis uma voz do céu que dizia: Este é o meu Filho, o amado, no qual pus as minhas complacências.
0: Pai nosso que estais nos céus, santificado seja o vosso nome. Venha a nós o vosso reino, seja feita a vossa vontade, assim na terra como no céu.
3: O pão nosso de cada dia nos dai hoje, perdoai as nossas ofensas, assim como nós perdoamos a quem nos tem ofendido. E não nos deixeis cair em tentação, mas livrai-nos do mal.
0: Ave Maria, cheia de graça, o Senhor é convosco, bendita sois vós entre as mulheres, bendito é o fruto do vosso ventre, Jesus.
3: Santa Maria, Mãe de Deus, rogai por nós, pecadores, agora e na hora da nossa morte. Amém.
0: Ave Maria, cheia de graça, o Senhor é convosco. Bendita sois vós entre as mulheres. Bendito é o fruto do vosso ventre, Jesus.
3: Santa Maria, Mãe de Deus, rogai por nós, pecadores, agora e na hora da nossa morte. Amém.
0: Ave Maria, cheia de graça, o Senhor é convosco, bendita sois vós entre as mulheres, bendito é o fruto do vosso ventre, Jesus.
3: Santa Maria, Mãe de Deus, rogai por nós, pecadores, agora e na hora da nossa morte. Amém.
0: Ave Maria, cheia de graça, o Senhor é convosco, bendita sois vós entre as mulheres, bendito é o fruto do vosso ventre, Jesus.
3: Santa Maria, Mãe de Deus, rogai por nós, pecadores,
0: Ave Maria, cheia de graça, o Senhor é convosco, bendita sois vós entre as mulheres, bendito é o fruto do vosso ventre, Jesus.
3: Santa Maria, Mãe de Deus, rogai por nós, pecadores, agora e na hora da nossa morte. Amém.
0: Ave Maria, cheia de graça, o Senhor é convosco, bendita sois vós entre as mulheres, bendito é o fruto do vosso ventre, Jesus.
3: Santa Maria, Mãe de Deus, rogai por nós, pecadores, agora e na hora da nossa morte. Amém.
0: Ave Maria, cheia de graça, o Senhor é convosco. Bendita sois vós entre as mulheres. Bendito é o fruto do vosso ventre, Jesus.
3: Santa Maria, Mãe de Deus, rogai por nós, pecadores, agora e na hora da nossa morte. Amém.
0: Ave Maria, cheia de graça, o Senhor é convosco. Bendita sois vós entre as mulheres. Bendito é o fruto do vosso ventre, Jesus.
3: Santa Maria, Mãe de Deus, rogai por nós, pecadores, agora e na hora da nossa morte. Amém.
0: Ave Maria, cheia de graça, o Senhor é convosco. Bendita sois vós entre as mulheres. E bendito é o fruto do vosso ventre, Jesus.
3: Santa Maria, Mãe de Deus, rogai por nós, pecadores, agora e na hora da nossa morte. Amém.
0: Ave Maria, cheia de graça, o Senhor é convosco. Bendita sois vós entre as mulheres. Bendito é o fruto do vosso ventre, Jesus.
3: Santa Maria, Mãe de Deus, rogai por nós, pecadores, agora e na hora da nossa morte. Amém.
0: Glória ao Pai, e ao Filho, e ao Espírito Santo. Ó Maria concebida sem pecado, Virgem Santíssima, não permitais que eu viva nem morra em pecado mortal. Ó meu bom Jesus, perdoai-nos e livrai-nos do fogo do inferno.
4: Glória ao Pai,

0: segundo mistério, meditemos as bodas de Caná.
1: Ao terceiro dia celebrava-se uma boda em Caná da Galileia. Jesus estava lá. Jesus e os seus discípulos também foram convidados para a boda.

0: O pão nosso de cada dia nos dai hoje. Perdoai-nos as nossas ofensas, assim como nós perdoamos a quem nos tem ofendido. E não nos deixeis cair em tentação, mas livrai-nos do mal. Amém.
1: Ave Maria, cheia de graça, o Senhor é convosco. Bendita sois vós entre as mulheres. E bendito é o fruto do vosso ventre, Jesus.
0: Santa Maria, Mãe de Deus, rogai por nós, pecadores, agora e na hora da nossa morte. Amém.
1: Ave Maria, cheia de graça, o Senhor é convosco. Bendita sois vós entre as mulheres. E bendito é o fruto do vosso ventre, Jesus.
0: Santa Maria, Mãe de Deus, rogai por nós, pecadores, agora e na hora da nossa morte. Amém.
1: Ave Maria, cheia de graça, o Senhor é convosco. Bendita sois vós entre as mulheres. E bendito é o fruto do vosso ventre, Jesus.
0: Santa Maria, Mãe de Deus, rogai por nós, pecadores, agora e na hora da nossa morte. Amém.
1: Ave Maria, cheia de graça, o Senhor é convosco. Bendita sois vós entre as mulheres. E bendito é o fruto do vosso ventre, Jesus.
0: Santa Maria, Mãe de Deus, rogai por nós, pecadores, agora e na hora da nossa morte. Amém.
1: Amém.

0: Deus, rogai por nós, pecadores, agora e na hora da nossa morte. Amém.
1: Ave Maria, cheia de graça, o Senhor é convosco. Bendita sois vós entre as mulheres e bendito é o fruto do vosso ventre, Jesus.
0: Santa Maria, Mãe de Deus, rogai por nós, pecadores, agora e na hora da nossa morte. Amém.
1: Ave Maria, cheia de graça, o Senhor é convosco. Bendita sois vós entre as mulheres e bendito é o fruto do vosso ventre, Jesus.
0: Santa Maria, Mãe de Deus, rogai por nós, pecadores, agora e na hora da nossa morte.

0: Jesus.
1: Glória a Santa Maria, Mãe de Deus, rogai por nós, pecadores, agora e na hora da nossa morte. Amém.
0: Glória ao Pai, ao Filho e ao Espírito Santo.
1: Como era no princípio, agora e sempre. Amém. Ó Maria concebida sem pecado,
0: rogai por nós,
1: Virgem Santíssima, não permitais que eu viva nem morra em pecado mortal. Ó meu bom Jesus, perdoai-nos e livrai-nos do fogo do inferno.
0: Amém.

0: Terceiro mistério, o anúncio do reino de Deus.
1: Depois de João ter sido preso, Jesus foi para a Galileia e proclamava o Evangelho de Deus, dizendo: está completo o tempo e aproxima-se o reino de Deus. Fazei penitência e crede no Evangelho.
0: Pai nosso que estais nos céus, santificado seja o vosso nome. Venha a nós o vosso reino, seja feita a vossa vontade, assim na terra como no céu.

0: Ave Maria, cheia de graça, o Senhor é convosco. Bendita sois vós entre as mulheres. Bendito é o fruto do vosso ventre, Jesus.
1: Santa Maria, Mãe de Deus, rogai por nós, pecadores, agora e na hora da nossa morte. Amém.
0: Ave Maria, cheia de graça, o Senhor é convosco. Bendita sois vós entre as mulheres. Bendito é o fruto do vosso ventre, Jesus.
1: Santa Maria, Mãe de Deus, rogai por nós, pecadores, agora e na hora da nossa morte.
0: Ave Maria, cheia de graça, o Senhor é convosco. Bendita sois vós entre as mulheres. Bendito é o fruto do vosso ventre, Jesus.
1: Santa Maria, Mãe de Deus, rogai por nós, pecadores, agora e na hora da nossa morte. Amém.
0: Ave Maria, cheia de graça, o Senhor é convosco. Bendita sois vós entre as mulheres. Bendito é o fruto do vosso ventre.

0: graça, o Senhor é convosco, bendita sois vós entre as mulheres, bendito é o fruto do vosso ventre, Jesus.
1: Santa Maria, Mãe de Deus, rogai por nós, pecadores, agora e na hora da nossa morte. Amém.
0: Ave Maria, cheia de graça, o Senhor é convosco, bendita sois vós entre as mulheres, bendito é o fruto do

0: cheia de graça, o Senhor é convosco. Bendita sois vós entre mulheres. Bendito é o fruto do vosso ventre, Jesus.
1: Santa Maria, Mãe de Deus, Pai, por nós, pecadores, agora e na hora da nossa morte. Amém.
0: Ave Maria, cheia de graça, o Senhor é convosco. Bendita sois vós entre mulheres. Bendito é o fruto do vosso ventre, Jesus.
1: Santa Maria, Mãe de Deus, Pai, por nós, pecadores, agora e na hora da nossa morte. Amém.
0: Ave Maria, cheia de graça, o Senhor é convosco. Bendita sois vós entre mulheres. Bendito é o fruto do vosso ventre.

e ao Espírito Santo. Ó Maria concebida sem pecado, Virgem Santíssima, não permitais que eu viva nem morra em pecado mortal. Ó meu bom Jesus, perdoai-nos e livrai-nos do fogo do inferno.

0: quarto mistério, meditemos a transfiguração do Senhor.
1: E Jesus transfigurou-se diante deles, e o seu rosto ficou refulgente como o sol, e as suas vestes tornaram-se brancas como a neve.
0: Pai nosso. Está.

0: O pão nosso de cada dia nos dai hoje, perdoai-nos as nossas ofensas, assim como nós perdoamos a quem nos tem ofendido. E não nos deixeis cair em tentação, mas livrai-nos do mal. Amém.
1: Ave Maria, cheia de graça, o Senhor é convosco. Bendita sois vós entre as mulheres, e bendito é o fruto do vosso ventre, Jesus.
0: Santa Maria, Mãe de Deus, rogai por nós, pecadores, agora e na hora da nossa morte.

0: Santa Maria, Mãe de Deus, rogai por nós, pecadores, agora e na hora da nossa morte. Amém.
1: Ave Maria, cheia de graça, o Senhor é convosco. Bendita sois vós entre as mulheres, e bendito é o fruto do vosso ventre, Jesus.
0: Santa Maria, Mãe de Deus, rogai por nós, pecadores, agora e na hora da nossa morte. Amém.
1: Ave Maria, cheia de graça, o Senhor é convosco. Bendita sois vós entre as mulheres, e bendito é o fruto do vosso ventre, Jesus.
0: Glória, Santa Maria, Mãe de Deus, rogai por nós, pecadores, agora e na hora da nossa morte. Amém.
1: Glória ao Pai, ao Filho e ao Espírito Santo,
0: como era no princípio, agora e sempre. Amém. Ó Maria concebida sem pecado, Virgem Santíssima, não permitais que eu viva nem morra em pecado mortal. Ó meu bom Jesus, perdoai-nos e livrai-nos do fogo do inferno.

0: quinto mistério, a instituição da Eucaristia.
1: Antes do dia da festa da Páscoa, sabendo Jesus que tinha chegado a sua hora de passar deste mundo ao Pai, tendo amado os seus que estavam no mundo, amou-os até ao fim.
0: Pai nosso que estais nos céus, santificado seja o vosso nome. Venha a nós o vosso reino, seja feita a vossa vontade, assim na terra como no céu. Opa.

0: é cheia de graça, o Senhor é convosco, bendita sois vós entre mulheres, bendito é o fruto do vosso ventre, Jesus.
1: Santa Maria, Mãe de Deus, rogai por nós, pecadores, agora e na hora da nossa morte. Amém.
0: Ave Maria, cheia de graça, o Senhor é convosco, bendita sois vós entre mulheres, bendito é o fruto do vosso ventre, Jesus.
1: Santa Maria, Mãe de Deus, rogai por nós, pecadores, agora e na hora da nossa morte. Amém.
0: Ave Maria, cheia de graça, o Senhor é convosco, bendita sois vós entre mulheres, bendito é o fruto do vosso ventre.

0: Cheia de graça, o Senhor é convosco. Bendita sois vós entre mulheres. Bendito é o fruto do vosso ventre, Jesus.
1: Santa Maria, Mãe de Deus, rogai por nós, pecadores, agora e na hora da nossa morte. Amém.
0: Ave Maria, cheia de graça, o Senhor é convosco. Bendita sois vós entre mulheres. Bendito é o fruto do vosso ventre, Jesus.
1: Santa Maria, Mãe de Deus, rogai por nós, pecadores, agora e na hora da nossa morte. Amém.
0: Ave Maria, cheia de graça, o Senhor é convosco. Bendita sois vós entre mulheres. Bendito é o fruto do vosso ventre, Jesus.
1: Santa Maria, Mãe de Deus, rogai por nós, pecadores, agora e na hora da nossa morte. Amém.
0: Ave Maria, cheia de graça, o Senhor é convosco. Bendita sois vós entre mulheres. Bendito é o fruto do vosso ventre, Jesus.
1: Santa Maria, Mãe de Deus, rogai por nós, pecadores, agora e na hora da nossa morte. Amém.
0: Ave Maria, cheia de graça, o Senhor é convosco. Bendita sois vós entre mulheres. Bendito é o fruto do vosso ventre, Jesus.
1: Santa Maria, Mãe de Deus, rogai por nós, pecadores, agora e na hora da nossa morte. Amém.
0: Ave Maria, cheia de graça, o Senhor é convosco. Bendita sois vós entre mulheres. Bendito é o fruto do vosso ventre, Jesus.
1: Santa Maria, Mãe de Deus, rogai por nós, pecadores, agora e na hora da nossa morte. Amém.
0: Glória ao Pai, e ao Filho, e ao Espírito Santo.
1: Como era no princípio, agora e sempre.
0: Ó Maria concebida sem pecado, Virgem Santíssima, não permitais que eu viva nem morra em pecado mortal. Ó meu bom Jesus, perdoai-nos e livrai-nos do fogo do inferno. Rezemos três Ave-Marias em honra e pureza de Nossa Senhora, pelas intenções do Papa, por quem temos obrigação de rezar ou precisam das nossas orações. Ave Maria, cheia de graça, o Senhor é convosco. Bendita sois vós entre mulheres. Bendito é o fruto do vosso ventre, Jesus.
1: Santa Maria, Mãe de Deus, rogai por nós, pecadores, agora e na hora da nossa morte. Amém.
0: Ave Maria, cheia de graça, o Senhor é convosco. Bendita sois vós entre as mulheres. Bendito é o fruto do vosso ventre, Jesus.
1: Santa Maria, Mãe de Deus, rogai por nós, pecadores, agora e na hora da nossa morte. Amém.
0: Ave Maria, cheia de graça, o Senhor é convosco. Bendita sois vós entre mulheres. Bendito é o fruto do vosso ventre, Jesus.
1: Santa Maria, Mãe de Deus, rogai por nós, pecadores, agora e na hora da nossa morte. Amém.
0: Salve Rainha, Mãe Misericórdia, vida, doçura, esperança nossa, salve. A vós bradamos os degradados filhos de Eva. A vós suspiramos gemendo, chorando neste vale de lágrimas. Eia, pois, advogada nossa, esses vossos olhos misericordiosa nós volvei. E depois deste desterro nos mostrai Jesus. Bendito é o fruto do vosso ventre, clemente, ó piedosa, ó doce Virgem Maria. Rogai por nós, Santa Mãe de Deus. Louvado seja nosso Senhor Jesus Cristo. Não podíamos terminar sem dizer o nosso muito obrigado, mais uma vez, à Rádio TV Regional da Arouca, por tudo o que nos tem ajudado. Um grande abraço ao nosso amigo Sr. Adelino Pinho.
2: Obrigado nós, amigo Padre Zé Manel. Voltaremos amanhã às 6h30.

0: Olá, bom dia. São 7 horas da manhã.
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bom dia para si que sintoniza a Rádio Regional de Arouca. São 7 horas e 10 minutos. Tenha uma boa quinta-feira na companhia da Regional Penelo de Arouca. Nelo Monteiro, mais um sucesso da música portuguesa.

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0: Continuamos com o programa As Nossas Músicas e as Nossas Tradições com Adelino Pinho. 7:21. Tenha uma boa quinta-feira na companhia da Regional
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0: 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Olá, agora é para recordarmos reportagens de Adelino Pinho, 40 anos de rádio.
1: Diga lá uma história daquele tempo, aqui do lugar, também que dos seus passados, das desfolhadas.
2: Ai, tantas histórias que Deus me livre, que eu começo a contar. É melhor eu ir embora. Não. A história era naquele tempo eu era feliz.
3: E agora não
1: era
3: bem?
1: Feliz?
2: Era feliz.
1: Porquê? Diga.
2: Porque eu amava muito o meu marido. E não tínhamos telefone para falar um com o outro. Ele foi de assalto para a França, fiquei com uma menina na barriga de 6 meses. Ele foi sem documentos de assalto, fiquei com ela, com uma mais velhinha com 2 anos, foi outra nasceu, tinha 2,5, o meu sogro e a minha sogra, depois um velhinho aqui que não tinha família e ainda se juntou lá também a casa, eu também tinha que cuidar dele. Tinha uma tia minha no Brasil, que era muito minha amiga, madrinha de uma filha minha, e escrevia-me. E então ela mandou-me uma carta, ela dizia, então como é que vai a tua vida, com as tuas vacas e a tua vida? E eu estou a responder à minha tia assim, olha tia, tenho 3 vacas, 3 velhos e 3 filhos, e sou feliz.
1: Muito bem.
2: Mas era mesmo. Eu falava o que tinha na alma.
1: Fome, passou alguma fome naquele tempo?
2: Não, senhora. Mas eu também, para mim, eu comia tudo. Era, naquele tempo era só sopa, broa, eu amassava 3 alqueiras de farinha numa maceira, tendia, punha ao forno, dava para 3 semanas. Eu não comia
1: sopas de vinho e tal?
2: Era. E em fevereiro comia umas sopas de vinho. E depois comia uma sardinha salgada e comia, para aí comia 1 quilo de broa. E no fim fazia uma malga de sopas, daquele vinho verde, com 1 colher ou 2 de açúcar. E olha, nasceu uma menina tão forte e tão inteligente que foi uma maravilha.
1: É o nome da senhora?
2: É Alzira.
1: Alzira.
2: As Alziras são todas boas pessoas. Nunca fui ao médico, nunca fui ver se estava torta, se estava direita. Foi tudo nas mãos de Deus. E cobrou tudo bem, porque eu tenho muita fé em Deus.
1: Muito bem, uma boa história aqui da tia Alzira, né? Felgueira, Valdecâmara.
2: 3 vacas, 3 velhos e 3 filhos.
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0: Olá, bom dia. Mais uma vez consigo estar à companhia do Adelino Pinho até às 9. 7:35. Tenha uma boa quinta-feira na companhia da Regional de Arouca.

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1: Olá, bom dia. Mais uma vez consigo estar à companhia do Adelino Pinho até às 9. 7:47. Tenha uma boa quinta-feira na companhia da Regional de Arouca.

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1: Olá, bom dia. Ouvimos o sinal horário das 8 horas da manhã.
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2: Bom dia, e agora para continuar com a boa música, vamos ouvir Arouca em Festa.

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1: Agora vamos ouvir o trio Os Boémios.

0: Continuamos com o programa As Nossas Músicas e as Nossas Tradições com Adelino Pinho. São 8:28. Tenha uma boa quinta-feira na companhia da Regional
1: de Vamos ouvir a banda Lesive.

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1: Olá, agora é para recordarmos reportagens de Adelino Pinho, 40 anos de rádio.
2: Neste nosso tempo, hoje, de frente do Coradão.
3: Sim, de agora para ali, olha lá.
2: A festa do Coradão, que é a festa das folhas do milho.
4: Agora, vira para aqui. Agora ainda é melhor. Que é do nosso tempo, que nós fomos antigamente e agora no, vamos continuar.
2: No nosso tempo, ia-se uma esfolhada, ou fui a ver umas sardinhas, um bocado de varoa. Um garrafão de vinho a andar de volta, uma maçã, um jogo de maçãs.
4: Mas
2: agora... volta. Hoje em dia, pensas porquê? Nós antigamente era o jogo das maçãs de volta da folhada, para aí 80 pessoas ou 90.

0: e uma broa de pão, um sapato, um garrafão de 5 litros, tudo comia do meu garrafão, tudo comia do gigo, tudo comia da minha broa. Hoje em dia não, hoje é uns biscoitos, é uns ositos, é uma reguefas, não é nada igual antigamente, é muito diferente. É uma, isso hoje é uma miséria. Não é, ninguém quer fazer uma espiga de milho hoje. Ninguém.
1: Há dias fiz lá uma folhada com 5 pessoas. Olha, e no fim houve biscoitos, houve champanhe, houve vinho, houve dança, houve tudo.
0: Olha, eu por causa disso, por não haver quem queira folhar milho, nem queira comer a moda
1: não
0: antiga.
1: Está aqui nada, o Padrino Pinho está a nos acusar.
0: Não está nada, porque está calado. E ele até vai fazer o seu isso. Eu há dias, por causa dessa história, como bicho da paixão, aqueles de milho, folhou tudo à mão, eu só vinha mais a minha filha, foi só levar dentro para o canastro, porque não há quem queira folhar milho nenhum, ninguém quer nada hoje no nosso dia. Hoje em dia ninguém quer nada.
1: Eu não vou falar nada, porque a minha mulher está-me a conhecer. E quando eu chegar a casa, ela malha-me o toco da vassoura para que eu saiba. Está o está.
0: Continua à noite, homem.
1: Por isso, vamos continuar e vamos ver se arranjamos uma mulher para dançar.
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Continuamos com o programa As Nossas Músicas e as Nossas Tradições com Adelino Pinho. Faltam 8 minutos para as 9 horas. Tenham uma boa quinta-feira na companhia da Regional de Lucas.

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3: Dados para corrigir exames.
4: A FENPROF junta-se à Missão Escola Pública nos relatos deixados antenão de professores que não conseguiram cumprir os prazos de correção dos exames porque receberam mais itens para corrigir já durante a noite. A FENPROF conta que há ainda correções que estão a ser feitas a esta hora. O Ministro da Educação vai falar daqui a pouco sobre o assunto. Falar é também o que vai fazer o Primeiro-Ministro logo à tarde. Vai falar sobre o Estado da Nação. É um debate que arranca às 15h30. A Educação e o Ministro da Administração Interna são temas quentes previstos para esse debate. E a Associação Frente Cívica acredita que Luís Neves foi negligente ao não declarar uma empresa da mulher quando era diretor nacional da Polícia Judiciária. É uma história trazida hoje pelo Correio da Manhã.
5: A esta hora, 24 graus em Faro, 23 no Funchal, 21 em Lisboa, no registro é de 19 no Porto, 17 em Ponta Delgada. As notícias com Diogo Miguel Pereira.
4: Ainda há professores que estão a corrigir, esta manhã, itens dos exames nacionais, apesar do prazo já ter terminado. É isso que contou há pouco a Antena 1, José Feliciano Costa, um dos secretários-gerais da FENPROF.
6: Temos informação que existem professores ainda a corrigir provas. Porquê? Porque receberam muitas provas ontem. Ontem tivemos relatos de professores que tinham recebido provas não itens, cerca de mais de 400 itens, uma colega que nos, enfim, nos informou que tinha recebido 440 itens, outra que tinha recebido 270 ou 280 itens, portanto ainda estão a acabar a classificação, presumo eu que devem ter passado a noite toda a trabalhar, não é?
4: E mesmo assim, mesmo passando a noite toda a trabalhar, se ainda estão a corrigir, significa que passaram o prazo que tinha sido anunciado pelo Ministério da Educação, o prazo que também ele foi prolongado, terminava ontem à noite. José Feliciano Costa, da FENPROF, acredita que as correções vão estar prontas até amanhã, dia da fixação das notas, mas tem dúvidas de que essa correção fique bem feita. Essa é, de resto, a razão, lembra um dos secretários-gerais da FENPROF, do pedido da auditoria a todo este processo que a FENPROF enviou à Procuradoria-Geral da República.
6: É possível e era desejável, não é? Que amanhã os resultados das classificações saíssem. Agora, nós temos algumas dúvidas que, de facto, eles saiam em condições por tudo o que tem acontecido. Aliás, nós amanhã, dia 17 de manhã, vamos até entregar um pedido de auditoria, de inquérito a todo este processo da Procuradoria-Geral da República, porque as pessoas não podem ser responsabilizadas por isto que está a acontecer.
4: Declarações de José Feliciano Costa, da FENPROF. Também já no dia de ontem, à noite, a porta-voz da Missão Escola Pública, Cristina Mota, dava conta, aqui na Antena 1, de que havia professores que ainda estavam a receber dezenas de itens para corrigir. Antena 1 já pediu esclarecimentos sobre o assunto ao Ministério da Educação. Não tivemos resposta, mas o Ministério veio já anunciar que o Ministro da Educação vai responder às perguntas dos jornalistas mais logo às 10h30 da manhã no Centro de Congressos de Lisboa, na antiga FIL. Toda esta polémica à volta dos exames nacionais mantém-se no dia em que o Governo faz um ponto de situação do país. Há um debate logo à tarde sobre o Estado da Nação e, apesar de não ser tema único, esta polémica com os exames nacionais vai ser um dos temas colocados também ao Primeiro-Ministro Inês Amacha.
7: Luís Montenegro regressa ao Parlamento com duas pedras na engrenagem do Governo. Uma delas, a polémica em volta dos exames nacionais. Pela primeira vez, o Primeiro-Ministro será confrontado pelas bancadas da oposição, que têm exigido mais explicações, nomeadamente do Ministro. Fernando Alexandre continua a defender a digitalização das provas, mas reconhece erros no processo.
8: Houve coisas que não correram bem, mas nós estamos a tomar todas as medidas desde o início para garantir toda a validade. Lamento, já pedi desculpa, faremos uma auditoria e são apuradas as responsabilidades.
7: Já o Primeiro-Ministro admite eventuais falhas políticas, mas culpa alguns professores pela resistência à mudança. Montenegro chega ao debate do Estado da Nação com uma outra dor de cabeça, o caso a envolver o ministro da Administração Interna, mas sobre esse remete mesmo para o Parlamento.
9: Tudo aquilo que é o escrutínio da ação governativa vai ocorrer na quinta-feira no debate do Estado da Nação e eu lá estarei 4 horas a responder às senhoras e aos senhores deputados.
7: Em causa, obras numa casa do ministro e antigo diretor da PJ, Luís Neves, feitas pelo empreiteiro que já tinha realizado obras na Polícia Judiciária.
10: Hoje faria de maneira diferente. Agora, o grosso das obras foram feitas em período que eu não conhecia, tudo foi transparente, os contratos foram visados no Tribunal de Contas, portanto é tudo muito limpinho, é absolutamente tranquilo.
7: Estado da Nação, esta tarde, com 2 ministros de Montenegro fragilizados e uma oposição que deve ainda questionar sobre temas como a saúde, a habitação, o aumento do custo de vida.
4: São todos esses temas que vão marcar esse Estado da Nação, um debate que acontece logo à tarde e que por isso não será nada fácil para o Governo, considera o politólogo da Antena 1, António Costa Pinto.
11: Evidentemente o problema do Ministério da Educação e mais recentemente o problema aí sim pessoal e político do Ministro da Administração Interna. Tendo em vista aquilo que observamos por parte dos principais partidos da oposição na ativação destes temas, quer do Partido Socialista, quer por parte do Chega, sem dúvida nenhuma estes temas vão contaminar o Estado da Nação. Até que ponto o Governo conseguirá fazer passar a sua mensagem mais reformista, tendo em vista até a desilusão governamental da reforma do sistema laboral, não vai ser fácil para o Governo neste Estado da Nação.
4: Essa análise deixada nesta manhã no Ponto Central por António Costa Pinto, politólogo, ouvido este no programa da manhã aqui da Antena 1. O debate do Estado da Nação arranca às 3:30 da tarde, tem emissão em direto aqui também na Antena 1 para acompanhar esse debate do Estado da Nação. Será também o tema do programa Antena Aberta, que vai para o ar depois das notícias às 11 da manhã. O vice-presidente da Associação Frente Cívica, dedicada à defesa das causas de interesse público, acredita que o ministro Luís Neves foi negligente ao não declarar a empresa da mulher quando era diretor nacional da Polícia Judiciária e nos primeiros meses no cargo de ministro da Administração Interna. Ouvido pela Antena 1, João Paulo Batalha diz que esta notícia, trazida hoje pelo jornal Correio da Manhã, é um desleixo incompreensível por parte de Luís Neves.
12: Isto mostra uma negligência difícil de aceitar no cumprimento das obrigações de transparência. Não só porque Luís Neves vem para um governo em que as empresas familiares são causa de instabilidade política, mas também porque percebemos que a empresa, sendo da mulher, é uma empresa na qual ele está diretamente envolvido, mais até do que porventura a lei permitiria. E portanto, não se compreende a displicência ou a negligência com que ele falhou nesta obrigação de transparência, a não ser que fosse mesmo uma tentativa deliberada de omitir esta informação.
4: É o entendimento do vice-presidente da Frente Cívica, considera que estes casos que envolvem Luís Neves, uma empresa de construção civil e agora também esta da empresa da mulher, já mancharam a imagem do ministro da Administração Interna e até também a própria imagem da Polícia Judiciária. Sobre este assunto, a Antena 1 já pediu esclarecimentos à Procuradoria-Geral da República. Estamos a aguardar resposta. Numa altura em que muitos portugueses preparam as malas para as férias, um estudo do IPAM revela que o litoral alentejano ultrapassou o Algarve e é agora o destino preferido dos portugueses para as férias de verão. Um período de descanso que muitos planeiam ao detalhe, Marta Pacheco, com recurso não só ao subsídio de férias, mas também agora com recurso à inteligência artificial.
13: Onde dar mergulhos este verão no litoral alentejano? Tem de ter estacionamento, café, casa de banho e permitir cães.
14: Se me disseres de que zona partes, Sines, Porto Covo, Mil Fontes, Zambujeira, Melides, etc., Consigo sugerir locais ainda mais específicos para mergulho com água transparente e estacionamento fácil.
13: 86% dos portugueses pesquisam informação sobre férias na internet, mais 19% do que há 7 anos. E a inteligência artificial passou a ser ferramenta de apoio no planeamento antes de se fazer a mala.
15: São cerca de 21% que planeiam o processo de viagem com inteligência artificial. E, portanto, não só a escolha do destino, mas também a recomendação de locais a visitar, restaurantes, hotéis, alojamentos, genericamente, criando roteiros assim, desta forma, que na perspectiva das pessoas são mais customizados e mais adaptados aos seus gostos e interesses.
13: Mafalda Ferreira, professora e coordenadora deste estudo do IPAM, diz ainda que muitos portugueses continuam a preferir esta altura do ano para as férias grandes. Muitos vão optar por ir para fora cá dentro, seguir as placas e passar do Alcatrão para o Areal.
15: Os portugueses continuam a valorizar a praia e ela é valorizada por cerca de metade da nossa amostra. Ficam em Portugal e há um dado curioso, o Algarve deixa de estar no topo das preferências e passa a ser o Alentejo o destino em Portugal preferido pelos portugueses.
13: O orçamento médio previsto é de 750€ por pessoa.
15: Há uma percentagem grande que diz que vai gastar menos este ano quando comparado com o ano passado, portanto que é também um dado que nos parece relevante.
13: E 77% dos portugueses afirmam que vão recorrer ao subsídio de férias na totalidade ou parcialmente.
4: As pessoas que vão para fora vão sobretudo para destinos na Europa, com destaque para a Espanha. Cá dentro, o Algarve deixa de ser a preferência, foi trocado pelo litoral alentejano. As autoridades ucranianas referem que vários mísseis balísticos russos atingiram a cidade de Kiev durante a madrugada. Foi isso que afirmou o autarca da capital do país. 2 pessoas morreram, 6 ficaram feridas. Hoje, Keir Starmer tem encontro marcado com Zelensky em Kiev. O primeiro-ministro britânico cessante vai discutir com o presidente ucraniano os progressos alcançados no fornecimento de equipamento militar à Ucrânia nesta guerra com a Rússia. Na Argélia, pelo menos 11 pessoas morreram, 19 ficaram feridas num incêndio que ainda está em curso, num orfanato, nos arredores de Argel. O primeiro-ministro argelino já visitou os feridos no hospital e os bombeiros continuam a combater as chamas neste orfanato. Para já não são conhecidas as causas deste incêndio que começou durante a madrugada. A Argélia está a enfrentar uma onda de calor excepcional que dura há vários dias, tendo sido registados quase 1000 incêndios em menos de uma semana.
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1: Bem-vindos são estas as notícias que marcam a edição desta quinta-feira, dia 16 de julho, ano 2026. Sejam todos bem-vindos. A GNR vai reforçar o patrulhamento nas estradas de acesso ao Algarve até ao próximo domingo. A medida acontece devido à edição número 44 da Concentração Internacional de Motos de Faro e que vai decorrer no Val das Almas. O objetivo desta força de segurança é o de prevenir acidentes, garantir a fluidez de trânsito e apoiar os condutores. A Guarda Nacional Republicana lembra que, no ano passado, os acidentes de moto causaram em Portugal 114 mortes e centenas de feridos graves. Os militares da GNR vão realizar operações de sensibilização para alertar os motociclistas para os perigos de uma condução descuidada. Os agentes aconselham ao uso do equipamento de proteção adequado, reforçam a proibição da condução sob o efeito de álcool ou de substâncias proibidas. A guarda apela ainda a uma condução defensiva e pede que os participantes respeitem as regras de trânsito para garantir que este evento, considerado o maior evento do país no que diz respeito à concentração de motas, decorra em segurança. O Sindicato dos Médicos do Norte anunciou a situação crítica na Unidade de Saúde Familiar de Vila Nova de Gaia. Profissionais e doentes estão a ser sujeitos a temperaturas que superam os 32 graus devido a uma avaria do sistema de climatização. A estrutura sindical alerta para o problema que já provocou episódios de indisposição e até desmaio entre os utentes. O Sindicato dos Médicos do Norte acusa o Conselho de Administração da Unidade Local de Saúde Gaia e Espinho e também a autarquia na inação, uma vez que o alerta foi dado no passado dia 10 de julho e até agora, uma semana depois, praticamente ainda sem qualquer resolução. Os médicos sublinham que não se trata apenas de uma questão de conforto, mas também de um risco grave para a saúde pública. O sindicato exige uma intervenção imediata para garantir as condições de segurança e ameaça avançar com queixas formais caso esta situação se persista. A Biblioteca Municipal de Arouca regressa com a iniciativa Bibliotecas de Verão e até ao final do próximo mês de agosto o serviço vai levar livros e leitura a vários pontos de recreio e lazer do concelho. O projeto disponibiliza fundos bibliográficos em acesso gratuito no Arainho, na Espiunca e também na Paradinha. As piscinas municipais de Arouca vão também ser brindadas com esta iniciativa durante o período de verão. O objetivo é o de promover hábitos de leitura através de oferta variada e descentralizada. O acervo inclui obras de leitura recreativa, álbuns para descobrir com a família, guias e diversos jogos, tudo pensado para diferentes faixas etárias. A autarquia anuquense pretende assim acompanhar os leitores durante os meses de verão, permitindo que a imaginação viaje através dos livros, seja em zonas de lazer da natureza ou em espaços de banhos do concelho. A Casa do Povo de Arouca vai promover na noite do dia de amanhã, sexta-feira, um serão cultural, com início marcado para as 22 horas, o evento propõe um momento de partilha e tradição e que vai juntar a cultura brasileira e a portuguesa num mesmo palco. A iniciativa conta com a participação do grupo de cavaquinhos da Casa do Povo de Arouca, representando o folclore e a música tradicional portuguesa. O cartaz destaca ainda a presença de reis folclóricos camponeses de Portugal, do Rio de Janeiro, Brasil, reforçando os laços culturais entre estes dois países. A entrada é gratuita, é aberta à comunidade que queira apreciar uma noite dedicada às raízes populares e à música tradicional. O espetáculo promete ser um ponto de encontro para famílias e para todos interessados na música de raiz popular portuguesa. O Rancho Folclórico de Santa Cristina de Mansões vai celebrar este fim de semana o seu 23º aniversário, sábado e domingo, 18 e 19 de julho. O programa arranca e decorre no Parque de Serra de Vila de Mansões e começa no sábado com a abertura das tasquinhas a partir das 19 horas. Às 21h30 há o concurso Mansões Tem Talento, que cumpre assim a sua quinta edição. A noite termina com o DJ Edgar Marques, a partir das 23 horas. Domingo, dia 19, haverá celebração contínua com missa campal às 10h30 da manhã. Depois, a reabertura das tasquinhas, feita às 14 horas. A tarde segue com o encontro de ranchos folclóricos a partir das 15h30. O evento inclui a participação do grupo anfitrião, o rancho folclórico de Rocas de Voga e o grupo folclórico Juventude Santa Maria de Pindelo. O encerramento vai encerrar no final da tarde. É assim, recordo o 23º aniversário do rancho folclórico de Santa Cristina de Mansouros e que acontece este sábado e domingo. O Centro de Arte Oliva, em Oliveira de Azemais, vai inaugurar a 25 de julho a exposição Ponto Linha Linha Plano Cor. A mostra vai reunir a produção recente do artista Vitor Costa com obras criadas entre 2019 e 2026. Com curadoria de Catarina Sioris, a exposição vai explorar a tensão entre a nacionalidade geométrica e a expressividade cromática. A seleção mostra e destaca o processo do trabalho em série de Vitor Costa, cruzando referências da abstração lírica com campos de cores. O título da mostra evoca a obra teórica de Vassil Kandinsky, publicada em 1926. Vitor Costa foi professor da Faculdade de Belas Artes da Universidade do Porto e dirigiu o Centro de Arte de Oliva de São João da Madeira. A exposição vai permanecer aberta ao público com um convite à contemplação através de paisagens imaginárias construídas com o rigor técnico e também a intuição. Sobrado, em Castelo de Paiva, prepara-se para viver um fim de semana de celebração com a festa em honra de Nossa Senhora dos Milagres e de Santo António. As festividades arrancam amanhã, estendem-se até domingo e prometem atrair centenas de visitantes à freguesia. O programa arranca amanhã, sexta-feira, com o tradicional Arraial Popular e o Porco no Espeto. Depois, animação musical e até uma glow party. No sábado é marcado pela vertente religiosa com a celebração da Missa Vespertina, a atuação do grupo coral cacofónico do Cifrão e ainda a atuação do grupo As Sete Saias. À meia-noite, o céu ilumina-se com a descarga de fogo de artifício, antecedendo a banda Remember com uma festa e também a atuação de DJ. No domingo, o dia encerra com uma gostosa procissão, concerto pelas bandas filarmónicas convidadas, dão destaque para esta festa de Nossa Senhora dos Milagres e Santo António, este fim de semana na Vila de Sobrado, em Castelo de Paiva. É também em Castelo Paiva, no Empedurido, que a 24, 25 e 26 de julho se realiza a primeira edição da Festa Mineira. O evento vai decorrer na zona de Liseiro de Choupal, em Empedurido, junto às margens do Rio Douro, com o objetivo de celebrar as tradições e a história da região. A programação arranca na sexta-feira 24, às 5h30 da tarde, com a atuação da música tradicional de animação de rua. No sábado, o destaque vai para o coro e banda dos Mineiros de Pejão, seguido de baile popular. Já no domingo, dedicado aos mais novos, com insufláveis, festa de espuma, jogos tradicionais. A iniciativa tem o apoio do município paivense e pretende unir gerações através da gastronomia, mas também da música. O Festival 37.20 em Oliveira de Azemais vai encerrar este fim de semana num fim de semana dedicado aos jovens na Praça da Cidade. Sábado e domingo, 18 e 19, é o fim de semana radical, com diversas atividades esportivas e com momentos de adrenalina. O objetivo do evento vai além da diversão. A organização aposta num programa focado na superação de limites para reforçar a autoconfiança e o bem-estar físico e mental do público mais novo. Os jovens são convidados e desafiados a participar em desafios que exigem foco e intensidade. A entrada é livre, o convite fica feito para todos aqueles que se queiram associar e aproveitar um fim de semana desportivo e de convívio no centro da cidade de Oliveira de Azemais. As atividades decorrem ao longo de todo o fim de semana. A Câmara Municipal de Ovar exige às infraestruturas de Portugal a reparação urgente dos semáforos instalados na Estrada Nacional 109. A autarquia tomou esta decisão após o registro de várias avarias e na sequência de inúmeras reclamações apresentadas pelos munícipes. Domingos Silva, presidente da Câmara Municipal de Vareira, submeteu um pedido formal ao Conselho de Administração da empresa responsável. O autarca justifica a medida com a necessidade de garantir a segurança rodoviária e a fluidez no trânsito, numa das principais vias do concelho. Domingos Silva afirma mesmo que a via de segurança rodoviária não resolveu o problema, o que levou o assunto a um plano institucional para que os condutores possam circular com a devida normalidade. A autarquia Vareira garante que vai acompanhar o processo até que a situação esteja finalmente resolvida. A fechar o torneio de futebol Interfreguesias Verão 2026, uma iniciativa da Câmara Municipal de Iroca em parceria com Juntas de Freguesia e que está a realizar nas noites de segunda à sexta-feira no Complexo Esportivo Municipal de Iroca. Hoje, nona jornada do torneio que termina, recordo, apenas a 31 de julho e com mais 4 encontros em cartaz. Começa no escalão de sub-9, frente a frente, Moles B e o Rô. Depois, no escalão de sub-11, Roças, Mansores, e há dois encontros no escalão de sub-13. Primeiro, Chave B, Fermedo, e depois, a encerrar a jornada, Chave A, Várzea. As notícias ficam por aqui, estão de regresso logo mais em atualização. Até lá, vou deixar-lhe votos de uma boa quinta-feira e uma excelente semana, com a sintonia de Rádio Regional de Iroca.
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4: Ora então, quer dizer que não dá mesmo para desligar, porque chegamos ao nosso programa das manhãs da Regional. Oh malta, bom dia, bem-vindos. Que bom é poder estar de regresso com o convívio dos melhores ouvintes do mundo. Vamos lá começar a nossa emissão de hoje. Já conheço as regras. É vida em linha direta. Entra pelo 256-948-219 ou então 916-691-020. Vamos lá começar o programa. Venham daí as primeirinhas desta manhã. Bom dia!
5: Olá, bom dia!
4: Ui, que aconteceu?
5: Hoje
4: eu posso-me ser caiu da cama ou o que é?
5: Então, nós começamos a trabalhar às 8.
4: Ah, é?
5: Pois.
4: Eu pensei que era só às 10h30 que abria o Tasco. Mas afinal.
5: Temos horários a cumprir.
4: Pois eu percebo, é. Eu percebo isso. Ora então, bom dia, Mana Guida, tudo bem?
5: Tudo bem, e consigo?
4: Pronto, impecavelmente bem, muito obrigado. Então, esse beijinho das Termas de São Vicente para o mundo vai para onde?
5: Vai para o meu marido, os meus filhos, os meus irmãos e vocês aí. Tudo bom.
4: E está fazendo. Pronto. Olha, um beijinho. Obrigadinho pela visita. Um beijinho à Cândida e ela que se mete a caminho. E já agora vai um daqui para a Alemanha que era para ajudar a Maria a fazer as malas. Para ela fazer as malas. Está bom, hein?
5: Está, obrigado.
4: Tchau e beijo. Bom dia e bom trabalho. Bom dia.
6: Bom dia.
4: Quem é que fala?
6: Ninguém é das Caldeiras do Cozinho, António Ferreira.
4: Então e o amigo António de Vicente?
6: Eu pensava que ia ganhar a camisola amarela, mas
4: pois é, mas a Margarida roubou-lhe o título. Deixa lá o homem, deixa lá, fica para a próxima. Então vamos lá, para quem é que vai o dedicatório?
6: Olha, em primeiro lugar, bem um abraço para ti, tudo bom para toda a tua família. E vai, grande a Rádio Cadarouca. Depois vai para a minha esposa, vai para toda a comunidade do Cozinho, que é o caminho natural, para todos os colegas da Ferval, para todos os ouvintes, doentinhos e para todos os bombeiros em geral, está bem?
4: Ok, e um abraço, António. Até à próxima e obrigado pela companhia. Até mais. Bom dia.

0: Bom dia, Tony.
1: Quem é que fala?
0: Guilhermina de Pardilhó.
1: Guilhermina, e a dedicatória vai para quem?
0: Vai para os meus três filhos, para as minhas duas noras, para os meus quatro netinhos, para os três carlinhos que trabalham no Tristarola de Pardilhó, para o mesmo Beto que vive em banco, o patrão eu mesmo, e para os Joãozinhos da igreja, e pronto, está feito, Tony.
1: Obrigado, Guilhermina, e até à próxima. Amanhãs de Rádio Regional de Arouca, em linha direta, temos o nosso programa do Ligar para Dedicar. Convite está feito. Faça o favor, sinta-se à vontade e venha daí partilhar a sua mensagem e a sua dedicatória connosco em linha direta, aqui na rádio que todos nós cada vez mais gostamos de ouvir. É mesmo a Rádio Regional de Arouca. Quem é que vem por mensagem escrita ao Nuno da Banca? Ele dá os bons dias à Clara Pinho, Sónia Martins, Albino Diul, António Risca e companheira. Também para o conjunto Nelly Correia e aos pandeirinhas do Pro Nuno. Meu abraço e um bom dia de quinta-feira e uma obrigadinha aí pela companhia também. Bom dia!
2: Bom dia!
1: Quem fala?
2: É Bia Flores Pardilhó.
1: Oh Bia, e o beijinho do bom dia vai para quem?
2: É para todos os clientes e amigos, para vocês aí, para o meu marido e meu filho e para todos que nos estão a ouvir.
1: E está feito, não é? Tá. Pronto, é isso aí.
2: Um beijinho muito grande.
1: Um beijinho, Bia. Muito obrigado também pela companhia e pela visitinha, tá bom? Tchau,
2: Deus! Obrigado.
1: É assim que começamos o nosso programa de hoje. Está no ar, Ligar para Dedicar. Fico à sua espera até às 11 da manhã. Vamos voltar à música. Ágata, está bonito. Bom dia.

0: senhor está bonito. Vamos lá, até às 11 horas da manhã, venha que é meu convidado a participar no programa. Bom dia!
1: Olá, Tony, bom dia!
0: Bom dia, Rosita do Campo de Balongo.
1: Ela é toda.
0: É isso mesmo. Então, Rosinha, a sua mensagem é para quem, minha querida?
1: A minha mensagem vai já um beijinho para o Tony, um beijinho para a sua querida, para toda a sua família, todos que vão nessa grande e maravilhosa rádio. É para toda a minha família e um beijinho muito grande, muito querido para os meus amigos, que eles estão a ouvir a rádio. E agora vai, para a Rosina Cardosa, com um beijinho, muita, muita saúde para essa senhora, que é a pessoa mais idosa que está a trabalhar na rádio. É para o Sr. Fernando Ferreira de Alvaro, vai para a Clara Pinha de Arouca, vai para a família Sr. Manuel Palheira, vai para a Dona Elia de Valga, para o Sr. Zé Pacheco e o Ricardo Marques Canavês, para o nosso Tony. Até logo, se
0: quiser
1: no disco da quinta.
0: Ah, pois é, sim senhor, logo a gente cá se encontra em discos na quinta. Um beijinho sim, para a Rosinha, bem. Um abraço ao seu Pinto e até logo então. Tá bom,
1: amiga? Muito obrigada,
0: também,
1: Tony.
0: Obrigado, tudo bom, beijoca. Tem mais? Sim, sim senhor. Bom dia.
2: Bom dia, Tony.
0: Ora viva, Manel do telefone.
2: Exatamente.
0: É isso mesmo. Então e o amigo Manel, dedica para quem?
2: É para a minha esposa, para o Leandrino Fonseca, a esposa. É para o Sr. António, para o Cuco e família. Para o Serão, para o Sr. João de Madeira, a esposa. Com as melhoras para ele.
0: E adeus.
2: E um abraço. E para você, outro abraço. E adeus, até à próxima.
0: Sim, senhor, que é como quem diz, até amanhã. Está bom, meu amigo?
2: Tchau,
0: um abraço, obrigado, Manuel. 256-948-219-916-691-020 para partilhar até às 11 da manhã aqui na rádio. Bom dia!
3: Bom dia, Tony!
0: Quem era ela?
3: Elis Prata Patilhosa.
0: Show de bola, Patinha!
3: Show de bola,
0: maravilha! Está um sol tão bonito lá fora!
3: Tá. Tá, aqui senhora. Não tem sol ainda.
0: Não tem?
3: Não.
0: Ainda tem nuvens. Ainda tem muitas nuvens aí.
3: Ele está a querer descobrir, mas...
0: Ele diz que vem já.
3: Ainda está metido.
0: Foi tomar um pequeno almoço e já vem então. Ora, então vamos ligar para quem, Alice?
3: Vai para toda a minha família e todos os locutores da rádio. Vai para toda a minha família. Vai para a família do Alexandre Sardeveiros, família da Adelaide Cristina, Rosarinho do Café Dragão, uma Faldinha da Oliveira das Mães e para todos os imigrantes, Tony. Uma beijoca até logo.
0: É, um beijo para você. Até mais logo, tá bom?
3: Ah, tchau.
0: Tchau e adeus. Bom dia.
4: Bom dia!
0: Viva quem fala!
4: Maria da Conceição de Cardió!
0: E a mensagem? Para quem vai, Maria da Conceição?
4: Para a minha filha Gabriela, para o José António, para a minha mãe, para o companheiro, para a Mila da Martosa e para o marido. E para você, bom trabalho!
0: Pronto, está feito! Beijoca, então, até à próxima! Tá. Bom dia!
5: Olá, bom dia, Tony!
0: Eu para ti não mando beijos, está bem? Bom dia, seu Fernando Figueiredo da Bar. Está bom, meu amigo?
5: Oi. Está tudo, podes pronto. Mandar um abraço. O sol pronto. Está a descobrir aqui também.
0: Está, pois também de Pardilhó e agora é um instantinho, não é?
5: Olha, mas isto, lado. Eu acho para mim que isto vai ficar se calhar por aqui assim.
0: Olha que isto vai ficar sol, é o que dizem, não é?
5: Vamos
0: vai ficar,
5: a ver.
0: Vai ficar sol.
5: Ele diz que vinha aí um calor do caraço.
0: Venha aí, calma, tem calma que ele vai ser sempre a subir agora, calma.
5: Olha, vai ser em agosto e depois aquelas vagas do mar... Já nem há calor, nem há nada.
0: Ora bem, agora temos aqui a previsão do estado do tempo com o nosso meteorologista, Fernando Figueiredo. Já aparecias o homem do tempo a falar na televisão agora. Vamos lá, Fernando, para quem é que vai esse abraço de bom dia?
5: Olha, não podes falar muito porque agora tens o programazinho e à tarde já sabes como é os discos.
0: Exatamente. Então vamos, anda.
5: Olha, como sempre, em primeiro lugar vai para ti um abraço. Para a tua esposa um beijinho e para a restante família abraços. Agora vai para todos os meus familiares, vai para o meu amigo Adelino de Valga, o tratorista, vai para o Zé Motoqueiro, vai também para o grande amigo António Silva do Bar e vai para o Alvino do Café Dragão. Todos aqueles que estiverem hoje de parabéns, um dia muito feliz, com saúde, tudo bom, Tony. Até amanhã, se Deus quiser.
0: Estamos assim combinados. Um abraço, Fernando. Muito obrigado pela visita. E até amanhã. Cá voltamos.
5: Sempre tá bom, amanhã. Mas olha que agora vou trabalhar.
0: Vá lá então. Vá lá. Não, cuidado. Não te canses muito. Ai, meu Deus. Até às 11 da manhã está aqui no ar o nosso programa do Ligar para dedicar. Sim, sim, sim. Para a semana vai ser sempre a subir a temperatura. Outra vez. Bom dia.
6: Bom dia, Tony.
0: Olá. E a generosa?
6: É sim, senhora.
0: E é de Sinfães?
6: É de Nos Pereira.
0: Sim, faz, não é?
6: Sim, senhora.
0: Então, e a menina generosa vai dedicar a quem?
6: Vai dedicar já este dia, quinta-feira, ao Tony e toda a sua família, para mim, para toda a minha família, para a Dona Constância, a Manuela da Nascer, para a dona Laurentina da Arouca, para a senhora Manuela de Jogueiro e para a senhora Neca Tomé. E já amanhã, se os quer, muito obrigada.
0: Ah, de querer, sim, senhora. Um beijinho generoso. Sim, obrigado, minha querida.
6: Bom dia.
0: Amanhã e um bom dia. É até às 11 que nos encontramos aqui para conversar em linha direta, trocarmos aqui dois dedos de conversa e até deixar aí um beijinho para quem está juntinho do seu coração no nosso programa interativo das manhãs da Regional. Traz assim as caídos. João Tiago, às manhãs da rádio. Bom dia.

0: João, Tiago e os Anjos Caídos. Programa das manhãs, 11 minutos das 10 e do fim desta primeira parte da emissão de hoje. É quinta-feira, dia 16 de julho. Bom dia!
1: Olá, muito bom dia, senhor.
0: Olá,
1: Tony.
0: Ricardo do Marco de Canaveses, não é?
1: Exatamente.
0: Sim, senhor. Então, e o Ricardo vai dedicar a quem?
1: A Doena Sobreira da Paredes, Dona Fátima de Paredes, Dona Rosa Campos de Valongo, Dona Conceição Serra do Castelo de Paiva, ao Sr. Cardinal do Orosa, e ao Fernando Figueiredo do Mar, Sra. Tonita, e ao mesmo dia de trabalho, tudo bom para si, um abraço e até à próxima. Muito obrigada.
0: Obrigado, Ricardo, um abraço e até breve. Há mais um programa. Bom dia!
2: Bom dia!
0: Bom dia, quem fala?
2: Sou Gabriela.
0: Gabriela é de onde?
2: Sou Tropeço.
0: Tropeço, sim senhor, está a jogar em casa. Então, e o Gabriel vai dedicar para quem?
2: Olha, vou dedicar para o meu colega Rafael.
0: E está feito. Pronto. Então, olha, bom trabalho, divirtam-se, tchau e adeus. E até à próxima, está bom? Obrigado. Vira no programa desta manhã a ligar para dedicar. Bom dia.
3: Bom dia, Tony.
0: Quem é que fala?
3: É de Taradela, se vê.
0: Elizabeth. E vai dedicar para quem, Elizabeth?
3: Como costume, é para a gente toda Roda Roca e para você e para a sua família toda. Depois são os meus dois filhos, duas fatinhas, a Eugênia e a família, Zé César. A gente toda está de Itália, Roda Roca. E também, a Deus quiser, muitos beijinhos.
0: Obrigado, Elizabeth. Até à próxima. Seguimos nas manhãs da sua Rádio Regional de Iroca. Olha quem vem até ao programa. É o amigo Jotinha de Canelas. Então diz assim: bom dia, Tony. Quero mandar um abraço a toda a malta de Lousar, Vítor Preto, para o Delmar de São Vicente Pereira, também o Paulo de Canelas, João Bombeiro, o famoso Amaralzinho, a todos os rápidos e controlados. Um beijinho para a Clara Pinho e para ti, aquele abraço e um joinha Deus! E um abraço, Jotinha! Tudo bom? Bom trabalho para o amigo. Volta na música, no sucesso, até às 11 horas da manhã, aqui na sua rádio, a rádio que todos nós gostamos de ouvir. É linda demais, é roupa nova nas manhãs. Bom dia!

0: até às 11 horas da manhã. Cá ficamos nós com o nosso programa interativo das manhãs da rádio. Quinta-feira, dia 16 de julho, é o programa do Ligar para Dedicar. Bom dia!
1: Bom dia, Toninho.
0: Bom dia, quem fala?
1: Fafinha de Guilherme.
0: Fafinha, e esse beijinho, minha querida, vai para quem?
1: Olha, vai para ti, para a tua esposa, toda a tua família. Vai um beijinho também para a minha família. Vai um beijinho para as amigas e amigos. E vai para todos os ouvintes que estão me pedindo para o Sandra de Galta Rádio. E um bom trabalho, um beijinho e até amanhã, se Deus quiser.
0: Está combinado. Uma beijoca, bom dia e até breve. Está bom, Fatinha?
1: Está,
0: tchau e
1: um
0: beijo. Obrigado. Há mais dedicatórias e mensagens para partilhar aqui no nosso programa do Ligar para Dedicar. Já estamos quase a chegar ao fim da primeira hora. Ora então, esta mensagem diz assim: bom dia, Tony. Sou Zé Rocha da aldeia Jogueiros e vou desejar um bom dia para todos da rádio, para o Gaspar Pereira e família, para os clientes do Café São Gonçalo, também o Manuel de Jogueiros e família, Zé Neves, e um abraço para todos aí da rádio. Mensagem chega aqui então ao programa e vem do Zé Rocha da aldeia de Penafiel. Venha também até à hora certa no programa desta manhã do Ligar para Dedicar, da rádio que todos nós cada vez mais gostamos de ouvir. Bom, e fica mais uma dedicatória no programa. Bom dia, amigo. Quero dedicar para todos os ouvintes da rádio, toda a minha família, em especial para a esposa, filhotas, aos meus colegas de trabalho, e um abraço a vocês. Mensagem vem do Carlos Silva, de Santa Maria da Feira. Um abraço para o amigo Carlos. Nós voltamos até às 11 da manhã. Ficamos com o programa do Ligar para Dedicar na Rádio Regional de Arouca.

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3: Sim, senhor, e cá estamos nós de volta no programa do Ligar para Dedicar. Estamos nas manhãs da Rádio Regional de Arouca, que está consigo como habitualmente de segunda a sexta-feira, neste horário, depois das 9 até às 11. É o programa interativo para que possa vir deixar a sua mensagem, a sua dedicatória em linha direta. Ora, vamos lá ver quem está aí desse lado. Bom dia!
4: Bom dia.
3: Ah, menina Zairinha.
4: Senhora.
3: Tudo bom, minha querida?
4: Tudo bem,
3: impecável. É isso que é preciso. Então venha lá, e esse beijinho de bom dia vai para quem?
4: Primeiro lugar é para ti, um grande beijinho para a tua esposa, dois beijinhos à Lúcia, à Magris do Olivola, à Rosinha Campos de Valongo, dois beijinhos e para o senhor Pinto também. Um grande beijinho também para a nossa princesinha, lá em França, que esteja tudo bem com ela, e para a Joaninha também um beijinho grande, todos os avós e os pais, e para todos que nos estão a ouvir, um beijinho à Elia e à Dona Alcinda de Carregosa. Está feito tudo por agora.
3: E um beijinho para si, era o que eu ia dizer, logo cá nos voltamos a encontrar.
4: Exato.
3: Tá bom? Beijinhos, Zairinha, até logo, uma beijoca. Venha também, até às 11 horas estamos de volta na segunda parte. Bom dia!
5: Guten Morgen!
3: Oh, Guten Morgen! Vigue-se, Maria Roseta, tudo bem?
5: Tudo bem, a gripe ainda não passou, Tony.
3: Pronto. Nunca?
5: É isso.
3: Ainda?
5: Ainda? Gente ruim é assim.
3: Falta-te vitamina, mulherinho. Falta-te vitamina C. Ora então, a Rosita Ruela vai dedicar para quem os bons dias?
5: A minha mãe mandou e eu ligo. Ela disse, liga para a rádio.
3: Aí foi ela que mandou. Que ricas a mulher. Que ricas.
5: Também um beijinho para o Doni e para os tantos locutores, para a minha mãe, que amo muito. Para o António, Ana, Marta, em Canadá, e a família, o José Pacheco, para o restante auditório. Um bom resto de semana, que ainda temos a sexta-feira.
3: É, ainda falta amanhã, não é? Ainda falta amanhã. Um beijinho à Rosita, um beijinho à madrinha, a ver se ela ainda vem até nós, a ver se ela se chega, está bem? E até breve. Beijoca! Muito obrigado, Rosita! Venha também até às 11 horas da manhã no nosso programa do Ligar para Dedicar. Será que ainda vamos ao Canadá? Será? Bom dia!
6: Bom dia, Sr. Tony.
3: Ora viva, quem é que fala?
6: É o Albino Ramos de Ur.
3: Albino, e a dedicatória, para quem vai?
6: Pois vai para a minha princesa da Mertosa, vai para o Sr. Nelson do Loureiro, vai para o Nuno Dia Benca, vai aqui para o para os pais João Rato e as melhoras para a mãe, depois vai para a Sra. Mafalda de Oliveira das Neis e para a Dona Clara Pinho de Aruca, para o Sr. Tony, uma boa quinta-feira e até amanhã, se Deus quiser.
3: Está feito! Um abraço, amigo! Muito obrigado e até breve! Bom dia!
7: Olá, muito bom dia!
3: Olha ela, madrinha! Tudo bem?
7: Tudo bem, graças a Deus.
3: É, isso que é preciso, coisas boas. Então a madrinha vai mandar beijinhos de bom dia a quem?
7: Olha, vai para o António, para a Ana e para os meninos, para o Marco, vai para o senhor José Pacheco, Almorim de França, Mafalda de Oliveira das Mês, Margarida do Canês de Alain, e para a tua família e para a minha que está lá longe, que estava a falar comigo e disse assim, ai, vou ligar para o
3: Vou ligar para a rádio,
7: ai,
3: pronto.
7: Vai, eu tenho também burro. Então...
3: E assim se combina duas ligadelas. Ó, oh, madrinha, um beijinho, obrigado e até logo à tarde nos discos na quinta. Está bem?
7: Se quiser,
3: até logo e um beijo. E assim voltamos à música e ao sucesso. É o nosso programa do Ligar para Dedicar, de regresso nesta segunda hora de quinta-feira, dia 16. E convite feito. Até às 11 da manhã, venha partilhar a sua dedicatória em linha direta na Rádio Regional de Arouca.

0: senhores, minhas senhoras, uma salva de palmas, Lucia Pérez!
1: Obrigada! Que público maravilhoso! Se amaram! Grande!
0: Muito obrigado, Lucia, muito obrigado! Obrigada. Podemos cantar com o público?
1: Venha, cantamos, então. Sim!
0: Podemos cantar?

0: continuamos aqui até às 11 da manhã no programa do Ligar para dedicar 10h23. Bom dia!
1: Olá, muito bom dia.
2: Como olha, está? Mana Cândida, está bem, obrigado. E a mana, está bem disposta?
1: Está bem disposta, sim, então não havia de estar.
0: Então realmente vamos andar mal para quê? Não vale a pena, não é?
1: Ninguém nos dá nada, não?
0: Ah, exatamente, é isso aí. Ora então, e a Mana Cândida da Mesquita, para quem ainda não sabe, que vem lá das Termas de São Vicente, vai dedicar para quem?
1: Olha, é para os meus filhos, para toda a minha família e vocês aí da rádio, continuação de bom trabalho e até amanhã.
0: E está fazido? Pronto, fica assim então, não é? Como dizia o outro, não te me ligas nem o telefone. Então vai um beijinho daqui para aí e já agora um beijinho lá para a Alemanha, para a nossa Maria não ficar triste, está bem?
1: Não fica.
0: Não fica? Pronto, ainda bem que não. É bom sinal. Tchau e um beijo, bom trabalho às manas, até breve. 256-948-219-916-910-20. Vem até às 11 da manhã partilhar a sua dedicatória, a sua mensagem connosco aqui na Rádio Regional de Iruca. Há também dedicatórias que nos vêm via SMS ao programa e esta mensagem diz-nos então assim: bom dia, Tony. Quero dedicar para o Jotinha, o Amaral, o Preto, o Simão e o Marreta. Também ao Tota. Aliás, é do Tota de Canelas. Vai daqui um abraço direitinho ao Tota e um obrigado pela companhia. Bom dia!
3: Olá, bom dia, Tony.
0: Bom dia, quem fala?
3: É a saudade da Perla.
0: Saudadinha! E esse beijinho de bom dia vai para quem, minha querida?
3: Para o Tony e para a sua esposa, com um grande beijinho. Para toda a minha família. Para lá, para as minhas meninas da Perla. Para quem estiver de parabéns, os meus parabéns. Quem estiver de mente rápidas melhoras. Para todo o auditório, sem exceção de ninguém. Um beijinho grande e até amanhã, se Deus quiser. Obrigado.
0: Há de crer sim, que nós é tudo gente boa, não é? Por isso, olha, um beijinho, muito obrigado e até amanhã. Está bem,
3: até
0: saudade?
3: Amanhã, se Deus quiser, obrigado.
0: Tchau, beijoca. Bom dia.
4: Olá, bom dia.
0: Oh, Mr. Bininho, como é que está o amigo? Tudo
4: Mister,
0: bem?
4: O Mister está bem.
0: Oh, isso é que importa, coisas boas na vida. Sempre, sempre. Então, o Bininho vai dedicar para quem os bons dias?
4: A Mafaldinha, a Patinha e Paulo Luís, ao Luís Gonçalves, ao Fernando Figueiredo, o Ivalente de Alvar, o Ricardo Marques Canaveses, a Dãozinha do Rocio, um abraço ao Menino de Lazar no Porto, um abraço ao amigo Tony, uma boa quinta-feira e até amanhã.
0: Não, até logo.
4: Ah, até logo.
0: Ah, pois é. Logo é dia de discos na quinta.
4: Pois é.
0: Mas, pelo menos, um abraço, um obrigado aí pela visitinha, é sempre um gosto, e até mais logo. Tá bom? Obrigado, Bininho. Venha daí, até às 11 horas da manhã. Bom dia.
5: Bom dia, Talico.
0: Viva quem fala.
5: O Tom da Táxi.
0: Olha o Tony. Estás bom, Tony? Impecável. Então, e esse abraço, amigo, vai para quem?
5: Vai para os Dítoli, vai para o Monsouras Melhoras, vai para toda a gente que está a ouvir.
0: E está feito. Olha, um grande abraço, é sempre um gosto ter-te aqui. Um bom dia de quinta-feira, tchau e adeus e até à próxima. Está bom? Muito obrigado. Até às 11 da manhã, programa no ar. Ligar para dedicar 256-948-219-916-691-020 nas manhãs da Rádio Regional de Iruca. Fica só mais uma e depois sim, voltamos à música. Bom dia!
6: Bom dia, meu amigo, está bom?
0: Eu estou, e o amigo Zé, como é que anda?
6: Estamos sempre numa boa.
0: É isso aí que é preciso, não é? Coisas boas, coisas boas. Então, e o amigo Zé vai dedicar para quem os bons dias?
6: Vou dedicar para a tia, a dona Rosita, que agora esqueça, nunca me esqueço que a tia não é mãe.
0: Não é, a tia não é mãe, exatamente.
6: Para essa simpática senhora, para a mãezinha dela, para a dona Maria Joela, o meu amigo António Rejado, o meu amigo José Velozinho Pedrido, Rosinha de Balão e a minha mulher, que não é costume também, faz parte da minha
0: convém, que é para não levar um amarelo, não é?
6: Já não tinha almoço ao domingo.
0: Pois, cá está, são coisas, é isso.
6: E para mais, eu estou em vantagem que a mais velha que eu, por alguns meses, estou...
0: Não, a vantagem é que ela cozinha, não é? É mais por aí, é o facto de ser mais velha. Ela é que cozinha, pronto. E depois José passa fome e uma desgraça. E a gente não quer nada disso. Mas pega lá um abraço, meu amigo. Muito obrigado aí pela visita. e continuação de um bom dia de quinta-feira.
6: Muito obrigado, bom dia, até amanhã.
0: Tchau, amigo, até amanhã. Ora bem, só falta o Tomané, não é? Falta o Tomané a vir, o Tomané e muitos mais, claro. Porquê? Porque nós estamos cá para ficar consigo, para atender a sua dedicatória em linha direta. São 10h28 da manhã, Tony Carreiro, senhor que se segue. Vou-te amar.

0: 5, diz Tony Carneiro. Vou te amar nas manhãs de Reginaldo. Vamos lá de volta até às 11. Bom dia.
1: Bom dia, amigo Tony.
0: Bom dia, que eu sabia que ele vinha. Good morning, Canadá. Tudo bem?
1: Good morning. Tudo bem. Epa, como é que
0: horas são? São 5:33 da manhã aí. Ainda está escuro ou já está de dia?
1: Está escuro, mas não tarda muito que está de dia.
0: Ah, pronto. Então boa noite.
1: Boa noite.
0: Então boa noite. Então um amigo toma na Rojado, que é dali da Mortosa, mas chega do Canadá, vai dedicar para quem os bons dias?
1: Olha, começar primeiro agora para ti e tua esposa, depois é para o amigo José Pacheco e esposa, que acabei de escutar há um bocadinho. Para a irmã Fernanda, cunhado e filha. Para o meu amigo...

0: António Brandão, as melhoras. Padre Leite Pesquina, Rosarinho Café Dragão, Mafalda Oliveira dos Meis, para a esposa, olha.
1: Ok.
0: E já sabia que quis mandar parar e estava.
1: Então sabias para que é que te espetaste, não é? Ai, valeu-te Deus. O Tomé é aquele gajo que disse: olha, vai bater. Alguém há de vir salvar. Deixa bater, não é? Deixa bater. Pronto. Ó, oh, Tomané, então logo à tarde a gente cá se volta a encontrar. Está bom, meu amigo?
0: Isso.
1: Está combinado. Está combinado. Um bom dia de trabalho, amigo. Bye-bye, até logo.
0: Até logo,
1: que maravilha. 5:30 da manhã e a gente já foi ao Canadá e veio. Bom dia.
2: Bom dia,
1: Micolina Silva. Oh, Micolina, que eu estava a ver que você não vinha, que nunca mais acabava a ginástica, valha-me Deus.
2: Sabe, sabe como é? Hoje foi para a ginástica. Não posso ligar cedo, não é?
1: Eu sei, eu sei. Então vamos lá dedicar para quem?
2: Olha, estava na Conceição e para o Zé Sapateiro, para o Ricardo Marques, para o meu sobrinho, para o meu marido, para vocês todos aí, para as vossas famílias. Continuação de uma boa quinta-feira. Fique bem até amanhã, família.
1: Um beijinho, Micolina. Muito obrigado. Obrigada, e até amanhã. Bom dia.
2: Bom dia, jovem.
1: Já fui. Ainda sou um bocadinho, não é? Ainda tenho um bocadinho de juventude. E a Drila, está bem disposta?
2: Estava bem disposta, graças a Deus.
1: É o que é preciso, não é?
2: E como coisa assim, com o meu filho Tony, que está de férias.
1: O seu filho Tony está de férias?
2: Está.
1: Opa, mas este Tony não está. Não sei se gosto.
2: Deu aos anos o pai e ficou duas semanas.
1: E ficou, fez ele muito bem. Então, Drila, vamos lá deixar um beijinho de bom dia para quem?
2: Para o meu marido, para os meus filhos, para ti e para a tua esposa, para a minha cunhada Emília, com um grande beijinho. Para a senhora Almarinda e para o marido, e é tudo por hoje, porta-te bem.
1: Vou tentar. Um beijinho, muito obrigado e até breve, está bom, né?
2: Até breve, tchau.
1: Obrigado, beijinho, Drila. Bom dia.
3: Bom dia.
1: Quem fala?
3: É Neide Medas.
1: Neide, e é das Medas de Gondomar, não é?
3: Eu sou Rebela, mas...
1: É Rebela, mas está nas Medas, exatamente. Então, e esse beijinho, Neide, vai para quem?
3: Beijinhos bom. Para todos vocês aí, com muita saúde. Para o meu marido, filhos, noras e netos, a Constância, para o José Vieira e para toda a minha família.
1: Pronto.
3: Muito obrigado, Tony.
1: Um beijinho, Neide. Obrigado pela visitinha também. Ok, minha querida? Tchau e um beijo. Vira programa até às 11 da manhã. Bom dia.
4: Bom dia, Tony.
1: Bonjour. Bonjour, amigo Zeca. Ça va, amigo?
4: Sabá bien.
1: Então, pois, sabá bem, você sabe que ser bom, não é? É o que importa.
4: Meu,
1: a gente quer coisas boas. Então, Zeca, para quem é que vai esse abraço, amigo?
4: É para, como costumo, para a minha esposa, para a minha cunhada Aguida, para a minha cunhada Adélia, para o meu cunhado Ernesto e para o meu cunhado Tony Pindelo e para vocês todos um dia muito agradável e feliz. E até logo.
1: E está feitinho, é isso mesmo. Logo a gente cá se cruza nos discos na quinta. Até lá, meu amigo, um grande abraço e boa quinta-feira. Beijinho à Mafalda, tá bom, né?
4: Adeus, Tony.
1: Tchau e adeus, amigo. Até às 11 da manhã, ligar para dedicar na rádio. E vamos só para mais uma e depois sim voltamos à música aí nas manhãs da Regional. Bom dia! Bom dia! Não está pronto, então vira para o outro lado. Agora é que vai ser. Bom dia! Estou. Alô? Estou sim? Pronto. Não quer falar? Não fala, sim, senhora. Vamos embora. Música de volta no programa do Ligar para Dedicar, porque lá fomos ao Canadá. Fomos à França em dois tirinhos. Vamos saudar os nossos imigrantes aqui nas manhãs da Rádio Regional de Iroca. Vida de imigrante. São os irmãos leais. Bom dia.

0: aqui até às 11 horas da manhã. Está cá no ar o nosso programa do Ligar para Dedicar. Ficamos a 17 minutos apenas da hora certa. Bom dia!
1: Bom dia, amigo Tony.
0: Ora viva, quem é que fala?
1: É o António Fifas, capaz de Santa Maria da Feira.
0: Então, e o amigo António vai dedicar para quem os bons dias?
1: Como sempre, Tony, o meu abraço, bom dia, com os desejos de um excelente fim de semana.
0: Ainda falta.
1: Vai para toda a minha família, para o Sr. Augusto Meiroz, para todos os imigrantes e restante auditório. E também para todos os oitinhos, com rápidas melhoras. Este é de aniversário, um dia repleto de maiores felicidades. Apesar que hoje é quinta-feira.
0: Já por isso é que eu estava a dizer, você já vai acelerado para o fim de semana. Mas vai, muito bem, atenção, nada
1: bem,
0: contra.
1: Está bem.
0: Nada contra.
1: Agora é que estou aqui a recordar
0: coisas. Um abraço, meu amigo.
1: Ok, tudo bom, Tony.
0: Até amanhã, obrigado. Pronto, amanhã sim eu deixo de desejar um bom fim de semana, tá bom? Pronto, combinado. Okay. Um abraço, António. Venha, porque o fim de semana é só amanhã. Bom dia.
2: Bom dia, Tati.
0: Quem fala?
2: Manuela da Mestre.
0: E a dedicatória, Manuela, vai para quem?
2: Vai ser para si, para a sua filhinha, para a Clara Pinho, para o senhor de Câmara.
0: Não vale a pena que ainda é cedo. Um beijinho, Manuel. Muito obrigado. Obrigado. Bom dia.
3: Bom dia.
0: Bom dia, quem fala? Olha, pronto. Ai, senhor. E continua no programa do Ligar para Dedicar até às 11 horas da manhã aqui na rádio. Bom dia.
3: Bom dia, Tony.
0: Bom dia, quem fala?
3: É o Álvaro da João da Madeira.
0: Álvaro, não me vá desligar o telefone pela terceira vez, se faz favor, está bem? Não?
3: É sim, que calha.
0: Pronto, a dedicatória vai para quem, Álvaro?
3: Primeiro vai para a minha esposa. Depois vai para você, um abraço. De bom dia. E depois vai para a dona Almeida para a dona Alcina para cá, Rosa, com beijinhos de muito respeito para ela. E como é você, com a esposa e filhos, um abraço também. E um beijinho para a senhora dele. E também até amanhã, se as quiseres, nos ouvirmos. Obrigado.
0: Há de querer, um abraço. Obrigado para o amigo e até amanhã. É de Chitãozinho Chororó, Nossa Senhora, por ouvir assim no nosso programa. E nós vamos voltar para as despedidas da emissão interativa do Ligar para Dedicar de hoje.

0: estamos no fim desta sessão interativa do Ligar para Dedicar de hoje, manhã de quinta-feira. Vamos lá, últimas dedicatórias e cantar parabéns aos aniversariantes de hoje. Bom dia!
1: Bom dia!
0: Bom dia, quem fala?
1: Fala Margarida, não é?
0: Sim, Margarida ou Ioei?
1: Está mais ou menos.
0: Está mais ou menos, já não é muito mal, não é? Menos mal então. Vamos dedicar a quem, Margarida?
1: Vou dedicar para o Tony, para a vossa família, para a minha família, para todo o auditório, para quem está de aniversário, um feliz aniversário, para quem está doente rápido as melhoras, aos nossos imigrantes, aos nossos alentejaninhas, um beijinho para todos, tchau e adeus.
0: Saudinha de boa, uma beijoca Margarida e muito obrigada, Deus. Bom dia.
2: Bom dia, está a falar com a Carla de
0: Olhão. De Olhão? E a Carla dedica a quem?
2: Ao Verna.
0: Para quem é a dedicatória, Carla?
2: Vou dedicar para toda a minha família, né? Vou ficar com o Sr. Figueiredo Tobar, com o António Silva, para a Marinha de França, para a Rosarinha do São Sérgio Dragão e para todo o auditório.
0: E um beijinho, Carlos, e um beijinho para a Joaninha também.
2: Também para a Joaninha.
0: Muito obrigado, até breve. Ora, bom dia, Tony. Quero desejar um bom dia de trabalho para ti, todo o pessoal da Lousar, Vitor Preto, o Tono Moura, também para o Tota, o Hélder Teixeira e o famoso e verdadeiro Jotinha de Canelas. Um bom dia a todo o auditório com um abraço do Amaralzinho. Obrigado, Amaralzinho. Bom dia para ti. Boa quinta-feira. Depois, bom dia, grande Tony. Daqui fala Miguel de Canelas e quero deixar um abraço para o Adriano Careca, Sá Pinto, Rui Estrela, o Jotinho e o Vitor da Pena, também a todo o pessoal dos Amigos de Canelas e para vocês da rádio, um abraço e um show e adeus! E obrigado, um grande abraço, muito obrigado e ao amigo Miguel. Terminamos o programa com mais uma mensagem escrita. Bom dia, Tony, quero dedicar para os rápidos e controlados o Ricardo, o Rodrigo, Pedro, Tota, o Zé, o André e especialmente ao Marreta de Simão. Que é o nome, atenção, é o nome dele, Simão. Bom, no programa das manhãs de rádio, vamos à última desta sessão. Bom dia!
3: Bom dia, meu grande amigo!
0: Ora viva, Cabo Moreira!
3: Cabo Moreira, o Nelson do Mar.
0: E ele vai dedicar a quem?
3: Olha, vou dedicar a todos que é de parabéns, todos, não há exceção a ninguém, a todos mesmo. E a toda a minha família, e a todos os meus rentes, e a toda a vossa família toda da rádio, está bem?
0: Está feitinho. Até
3: amanhã.
0: Muito obrigado, um abraço, até à próxima.
3: Tchau, obrigado.
0: Tchau e adeus. E assim, vamos à última da manhã que chegou aqui no entretanto. Bom dia, sou a Adelaide Pesquina e vou mandar um beijo a toda a família da rádio para clientes e amigos do Café Pesquina. Um beijo à Mafalda de Oliveira de Azeméis, António Urjado no Canadá, também para Odilino de Valga, Rosarinho e Albino do Café Dragão, Margarida do Olival de Elmar de São Vicente Pereira, depois sem esquecer a Almerinda em França e a Alice Pronto. Um beijinho para Adelaide, muito obrigado pela companhia e um abraço para o Manel Acácio. E prontos, é o ponto final no programa desta manhã do Ligar para Dedicar aqui da Rádio Regional de Iroca. Começo a agradecer a sua participação e a sua companhia e dizer que voltamos amanhã neste mesmo horário, na melhor sessão de todas, que é para empurrar para o fim de semana. Despedidas, como habitualmente, a cantar parabéns aos aniversariantes, um dia repleto de coisas boas, felicidades, muitos e longos anos de vida. São os votos de toda a equipa das manhãs da Rádio Regional de Iroca. A todos eles cantamos parabéns a você!

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1: Não dá certezas sobre a publicação dos resultados no dia de amanhã. Fernando Alexandre lamenta que haja falta de disponibilidade dos professores classificadores, o que está a dificultar o fim deste processo. A Federação Nacional dos Médicos diz que há utentes a desmaiar no Centro de Saúde de Vilar do Paraíso, em Gaia, por causa do calor. A FNAM revela que uma avaria no ar-condicionado faz com que as temperaturas no edifício ultrapassem os 32 graus. A Ucrânia tem um novo primeiro-ministro desde esta manhã, o terceiro desde o início da invasão russa. O Parlamento de Kiev deu hoje posse a Sergei Koretsky.
2: As notícias com edição de Frederico Moreno.
1: O Ministro da Educação admite o risco de não haver divulgação dos resultados dos exames nacionais no dia de amanhã. Fernando Alexandre falou há momentos aos jornalistas para sublinhar que o processo de correção das provas está prestes a terminar, com 99,3% das respostas corrigidas. Ainda assim, o governante salienta que está a haver um problema de disponibilidade por parte dos professores classificadores, o que está a impedir a conclusão deste processo. Argumentos registados pela repórter Alexandra Sofia Costa, no Centro de Congressos de Lisboa, para onde vamos em direto. Foi aí, Alexandra, que o Ministro da Educação afirmou que não pode dar certezas em relação ao cumprimento da data de divulgação dos resultados, que está prevista para amanhã.
3: Essa é, de facto, a grande incógnita. Há menos de 24 horas, o Ministro diz que há risco efetivo de as notas não serem publicadas.
4: Riscos, claro, enquanto eu não tiver as provas todas corrigidas, claro que há riscos, é óbvio. Veja uma coisa, há um calendário definido, à hora, todos os processos estão definidos, o processo tecnológico está testado, e por isso agora o que nós precisamos é de fechar a correção das provas.
3: É um processo definido à hora. Fernando Alexandre garante que já foram corrigidos neste momento 99,3% dos exames, mas a dificuldade agora é encontrar professores corretores, sobretudo de português, de matemática, mas também de físico-química. Fernando Alexandre diz que não encontra justificação para isto.
4: E por isso não há, do meu ponto de vista, explicação para o sistema educativo. Com tudo o que correu mal, serão tiradas as consequências, haverá uma auditoria, haverá responsabilidades, mas não há justificação, será muito difícil explicar, que por termos, estando tão perto de terminar, que não consigamos fechar este tema.
5: A responsabilidade é só dos professores, não é da plataforma?
4: Desculpe, não é a responsabilidade dos professores, eu estou a pedir a colaboração dos professores. O que o Júri Nacional de Exames diz é que não está a conseguir ter professores disponíveis. Eu confesso que tenho alguma dificuldade em perceber isso, porque eu conheço os professores. Mas é a resposta que o Júri Nacional de Exames me diz. É que nós não estamos a conseguir fechar as provas porque não há professores classificadores disponíveis. Ora, eu acho que isso é muito difícil de explicar à sociedade portuguesa, porque nós temos mesmo... No fim.
3: Alexandre não quis acusar diretamente os professores, pediu o apoio dos professores para conseguir acabar a correção dos exames, por isso amanhã podem não sair as notas, faltam classificar ainda 0,7% dos itens. De qualquer forma, Fernando Alexandre disse também aqui que a segunda fase vai manter-se igual, precisamente nos mesmos moldes e no mesmo tempo, ou seja, nada vai mudar porque os erros garantidos já foram corrigidos nesta fase.
1: Alexandra Sofia Costa, em direto do Centro de Congressos de Lisboa, onde o Ministro da Educação falou aos jornalistas com esse apelo aos professores classificadores para que estejam disponíveis para terminar a correção dos exames. À porta do Centro de Congressos de Lisboa decorria uma concentração de protesto do sindicato STOP, com camisolas pretas e guarda-chuvas. Daniel Martins, do STOP, considera que só há um caminho para o Ministro Fernando Alexandre, a demissão do cargo.
6: Que disse que se não houvessem notas no dia 14 de junho, que tinha que haver assunção de responsabilidades. Queremos que só existe uma pessoa com responsabilidades neste processo que tem que assumir na totalidade, que é o seu ministro. Como tal, só nos parece que a demissão é o único caminho se realmente ele consegue, digamos, sentir a responsabilidade de ser o encarregado da pasta que dificultou e pôs em ansiedade centenas de milhares de alunos neste país e as suas respectivas famílias.
1: O STOP a defender a demissão do Ministro da Educação após as falhas registadas no processo de correção digital dos exames do secundário. Este é um dos temas incontornáveis no debate de hoje hoje sobre o Estado da Nação, marcado para as 15h30 na Assembleia da República. Na antevisão, feita há pouco aqui na Antena 1, no programa Entre Políticos, o deputado do PSD, Cristóvão Norte, diz que o Governo deve dizer aos portugueses o que tem vindo a fazer, destacando vários pontos.
7: O Governo deve dar a resposta sobre aquilo que tem vindo a ser feito em áreas essenciais. Por exemplo, nos últimos 2 anos não se registou nenhum aumento de impostos, o que é algo inédito na história da democracia portuguesa. Temos dívida pública completamente controlada abaixo dos 90%. Estamos a lançar programas fundamentais com vista a minorar o acesso, as dificuldades no acesso à habitação. Tem-se feito esforços na área da saúde com recrutamentos de novos profissionais.
1: Posição do PSD, já a deputada do Chega, Patrícia Almeida, acusa o Governo de intransigência, de não saber de negociar e de se julgar dono da razão.
8: O Governo tem é que negociar com os parceiros de uma forma leal e transparente. O que tem acontecido é que este Governo chega para negociar e chega com uma soberba completamente altiva de que a negociação é feita se for tudo à maneira deles. E, portanto, não vê no PS um parceiro com vontade de negociar. Depois diz que no Chega não vê um parceiro fiável para negociar, ou seja, só o PSD é que está certo.
9: É na opinião do Chega já agora uma das marcas desta governação de Luís Montenegro, ou seja, esta intransigência, pelo que consigo perceber das suas palavras?
8: Sim, sim.
1: Críticas do Chega dirigidas ao Executivo neste programa Entre Políticos, com moderação do jornalista João Alexandre. Foi lá que esteve também a deputada do PS, Mariana Vieira da Silva. Ela considera que o Governo tem falhado naquilo que prometeu aos portugueses e que tem vindo a estragar o que o PS fez de bom.
10: O que temos que avaliar é um falhanço total no que era iniciativa política nas principais do Governo e uma demonstração de uma grande incapacidade de gerir o dia-a-dia da governação, estragando coisas que funcionavam bem há 30 anos. E nós não podemos, quando fazemos uma avaliação, não pensar no que é que significa algo que estava estabelecido desde o fim dos anos 90, com uma metodologia clara, conhecida por todos, que obviamente pode evoluir e pode ser mudada, e o responsável até pela definição dessa modernização até foi o Partido Socialista, mas não há nenhuma razão para, do ponto de vista logístico, do ponto de vista organizacional, falhar tão redondamente.
1: Os argumentos do Partido Socialista, já Bernardino Soares, membro do Comitê Central do PCP e antigo líder parlamentar dos comunistas, diz que a vida dos portugueses vai ficando pior à medida que vão sendo conhecidas medidas tomadas por este governo.
11: Quanto mais o governo governa, pior o país fica e pior fica a vida da maioria das pessoas. Eu acho que o Estado da Nação tem que ser, o debate do Estado da Nação tem que ser uma avaliação geral da situação do país e da ação governativa, mas para cada um dos portugueses e para cada uma das famílias portuguesas é também a avaliação de como é que está a sua vida e como é que está a vida dos portugueses. Os salários continuam baixos e o Governo queria ainda baixá-los mais com o pacote laboral que foi derrotado. Nós temos hoje metade dos trabalhadores portugueses com um salário bruto abaixo de 1.000 euros. Temos 30% de trabalhadores precários.
1: Posição dos partidos políticos no programa Entre Políticos aqui na Antena 1. A Rádio Pública vai transmitir em direto o debate do Estado da Nação a partir das 15h30 no Parlamento. No Centro de Saúde de Vilar Paraíso, em Vila Nova de Gaia, as temperaturas dentro do edifício rondam

0: Os 32 graus, a denúncia partiu do Sindicato dos Médicos do Norte, que fala de um impacto negativo tanto para utentes como para profissionais de saúde. Joana Bordali Sá, da FNAM, fala de casos em que as pessoas desmaiam quando vão às consultas.
1: Chegamos a ter 32 graus dentro das instalações do centro de saúde. E isso tem levado à indisposição e até desmaios de utentes. E obviamente isto prejudica também o trabalho dos próprios profissionais. Estamos a falar de médicos, estamos a falar de enfermeiros, estamos a falar de secretários clínicos que trabalham em situações muito difíceis, pois por uma falha na climatização. Não se trata apenas da questão laboral dos profissionais, embora obviamente isso é muito importante, mas também do impacto que isto tem depois nos utentes. É inaceitável que crianças, idosos, qualquer utente também esteja exposto a estas temperaturas numa unidade de saúde.
0: A FNAM diz que há utentes a desmaiar no Centro de Saúde de Vilar do Paraíso. Já expôs a situação à administração do Centro de Saúde e à Câmara de Gaia no passado dia 10. Aguarda ainda uma resposta. A Ucrânia tem um novo primeiro-ministro, Sergei Koretsky, era até agora ministro da Energia. Vai ser o terceiro chefe de Estado, chefe de governo, aliás, desde o início da invasão russa em 2022. O nome de Koretsky foi aprovado hoje pelo Parlamento de Kiev. Este novo líder do Executivo prometeu colocar no topo da lista de prioridades a defesa do país, a estabilidade económica e ainda a integração da Ucrânia na União Europeia. É uma vitória para o governo espanhol. O Tribunal de Justiça da União Europeia decidiu validar a amnistia que tinha sido concedida aos independentistas da Catalunha após o referendo de 2017. A amnistia tinha gerado grande polémica em Espanha. Agora, a mais alta instância da União Europeia anuncia, Daniel Belo, que a decisão do governo de Pedro Sánchez não viola as leis fundamentais do espaço comunitário.
2: O Tribunal de Justiça da União Europeia não encontrou problemas na polémica lei da amnistia espanhola.
3: Não se opõe a uma lei nacional de amnistia.
2: Foi o presidente do Tribunal, o belga Cohen Lennertz, que leu em castelhano a decisão da Justiça Europeia que, ao contrário das dúvidas levantadas, não achou que as diretivas europeias impeçam uma lei nacional de amnistiar atos criminais para reduzir tensões institucionais e facilitar um cenário de reconciliação. Entendem também que a lei da amnistia não é vaga quanto ao tipo de atos terroristas que refere, nem notou problemas de discriminação entre crimes comparáveis. Sobre a parte da lei referente ao referendo pela independência, o Tribunal entende que o Tratado sobre o Funcionamento da União Europeia não exclui que uma regra nacional amnistie atos de responsabilidade contabilística desde que não mexam com dinheiros europeus. Apesar disso, ainda correm processos na Justiça por desvio de fundos, entre eles um contra Carlos Puigdemont, que não foi ultrapassado com a decisão agora conhecida e que pode ser obstáculo ao regresso do ex-presidente do governo catalão. Nas reações, o advogado de Puigdemont saudou a resolução da Justiça Europeia e dá a polémica como encerrada. O presidente da Generalitat, Salvador Illa, celebrou o aval de justiça à amnistia e apelou à aplicação da lei de forma diligente e abrangente. O presidente da Esquerra Republicana, Oriol Junqueras, fala num dia importante para os catalães e para a qualidade democrática do Estado espanhol e da Europa, pedindo que as cerca de 35 pessoas que ainda enfrentam processos judiciais sejam amnistiadas imediatamente. Já o Partido Popular, principal partido da oposição e principal detrator da lei, declarou apenas o seu respeito absoluto pela decisão do Tribunal Europeu, mas insiste em atacar Pedro Sánchez pela aprovação da lei, dizendo que nenhum presidente deve trocar poder por impunidade.
0: A amnistia que tinha sido concedida aos independentistas da Catalunha foi validada esta manhã pelo Tribunal de Justiça da União Europeia. A fechar, digo-lhe que o Governo Regional da Madeira decidiu conceder tolerância de ponto aos funcionários públicos na tarde de 30 de julho e no dia 31. A tolerância de ponto deve-se à realização do Rally da Madeira. A decisão foi tomada ontem no Funchal, nesta reunião liderada pelo social-democrata Miguel Albuquerque. O anúncio da tolerância de ponto foi divulgado hoje em comunicado.
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que juntou Jorge e Mateus no programa das manhãs da Regional. Sol nos olhos ainda, Henrique e Juliano, volta por baixo. Abrimos lá o som da música portuguesa na sua rádio Regional de Euro. Okay? É o tema do Miro Freitas, agora se tu quiseste assim. E então, até ao meio-dia, música, sucesso e informação, os melhores ouvintes do mundo ligados na sintonia da rádio Regional de Euro. Okay? Sejam bem-vindos. Vou ficar consigo na Rádio Regional 103.2, Rádio Regional de Roca.com, é a sua rádio 24 horas por dia, em direto para o mundo.

É o Bailamé, música dos Gypsy Kings, aqui na versão portuguesa dos Ciganos de Ouro. E agora, 22 minutos a separar-nos do meio-dia, final do programa de hoje. Atrás trouxemos o Miro Freitas, Tu Quiseste Assim, e lá pelo meio é a irmãção João Neto e Leonardo. Agora, vem cá, menino, Rita e Daniela, no programa das manhãs de rádio.

É sim o tema Ser Mulher, música da Tita no programa das manhãs da Regional, agora com 12 minutinhos apenas para o final da sessão. Atrás trouxemos música de Cássio e quando estamos juntos, lá pela abertura, Rita e Daniela, e Vem Cá Menino. É nas Asas do Desejo, abrimos com o Emanuel as portas ao fim do programa de hoje das manhãs da rádio.

É o tema que fecha a emissão de hoje do programa das manhãs de original de quinta-feira, dia 16 de julho. Mexe, mexe, que eu gosto, e é com Ruth Marlene. Atrás trouxemos e recordamos ainda a canção dos teus cabelos com o Clemente, viciado nela do Ronnie D'Amelio, e lá pela abertura nas Asas do Desejo com o Emmanuel. Manhãs de rádio voltam amanhã, depois das notícias das 9 e até ao meio-dia, com mais 3 horas de emissão, cheias do melhor da música portuguesa, de expressão portuguesa e os melhores ouvintes do mundo. Ao meio-dia trazemos notícias do país e do mundo.

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2: Fernando Alexandre diz que está a haver falta de disponibilidade dos professores classificadores para terminar este processo. A Agência Internacional de Energia Atómica condena um ataque à central de Zaporizhia, que provocou a morte de um engenheiro. Ucrânia e Rússia culpam-se mutuamente por este incidente. Um poema épico transformado em filme estreou hoje nos cinemas, A Odisseia, com realização de Christopher Nolan.
3: As notícias com edição de Frederico Moreno.
2: Não há professores disponíveis em número suficiente para corrigir os exames nacionais. O Ministro da Educação lamenta a falta de disponibilidade dos professores classificadores e assume que os resultados das provas podem não ser divulgados amanhã, como está previsto. A repórter Alexandra Sofia Costa registrou esta manhã em Lisboa as palavras do Ministro Fernando Alexandre, que pede um esforço final para garantir a conclusão deste processo.
4: A menos de 24 horas ainda é uma incógnita a resposta. O Ministro diz que há riscos de as notas não serem publicadas amanhã.
5: Enquanto eu não tiver as provas todas corrigidas, claro que há riscos, é óbvio. Há um calendário definido, à hora, todos os processos estão definidos, o processo tecnológico está testado, e por isso agora o que nós precisamos é de fechar a correção das provas.
4: Fernando Alexandre garante que já foram corrigidos neste momento 99,3% dos exames, mas a dificuldade agora é encontrar professores, corretores, sobretudo de português, matemática, mas também de físico-química. Fernando Alexandre diz que não há justificação para isto.
5: E por isso não há, do meu ponto de vista, explicação para o sistema educativo. Contudo, correu mal, serão tiradas as consequências, haverá uma auditoria, haverá responsabilidades, mas não há justificação, será muito difícil explicar que, por termos, estando tão perto de terminar, que não consigamos fechar este tema.
6: A responsabilidade é só dos professores, não é da plataforma?
5: Desculpe, não é a responsabilidade dos professores, eu estou a pedir a colaboração dos professores. O que o Júri Nacional de Exames diz é que não está a conseguir ter professores disponíveis.
4: O Alexandre não quis acusar os professores, pediu o apoio dos professores para conseguir acabar a correção dos exames, por isso amanhã podem não sair as notas, faltam classificar ainda 0,7% dos itens da prova. De qualquer forma, Fernando Alexandre diz que a segunda fase vai manter-se tudo igual.
5: Vamos manter este formato porque todos os problemas tecnológicos foram corrigidos e por isso na segunda fase não serão repetidos. Neste momento o obstáculo que nós temos é correção por parte dos professores e por isso eu peço um esforço adicional.
4: Nos mesmos moldes e no mesmo tempo, ou seja, o Ministro da Educação garante que nada vai mudar porque os erros já foram corrigidos nesta primeira fase.
2: Ministro da Educação, com um apelo aos professores classificadores para que estejam disponíveis para terminar a correção dos exames. A presença de Fernando Alexandre esta manhã no Centro de Congressos de Lisboa ficou também marcada por uma manifestação do STOP. Daniel Martins, do Sindicato de Todos os Profissionais de Educação, pediu a demissão do Ministro pelas falhas registadas neste processo.
7: Que disse que se não houvessem notas no dia 14 de junho, que tinha que haver assunção de responsabilidades. Queremos que só existe uma pessoa com responsabilidades neste processo, que tem que assumir na totalidade, que é o seu ministro. Como tal, só nos parece que a demissão é o único caminho, se realmente ele consegue, digamos, sentir a responsabilidade de ser o encarregado da pasta que dificultou e pôs essa ansiedade centenas de milhares de alunos neste país e as respectivas famílias.
2: O STOP a defender a demissão do Ministro da Educação após as falhas registadas no processo de correção digital dos exames do secundário. Quanto à Federação Nacional de Educação, afirma que o Ministro tem de assumir responsabilidade e apurar o que falhou. Ouvido há pouco pela Antena 1, Pedro Barreiros, secretário-geral da FNE, mostra-se perplexo com as declarações desta manhã do Ministro sobre a possibilidade de não ser cumprido o prazo de divulgação dos resultados das provas.
8: O que é que aqui falhou e quais as responsabilidades que devem ser assumidas? Porque dizer apenas que os professores não mostraram

0: disponibilidade, segundo o Júri Nacional de Exames, importa então perceber que professores, que quantidade, de que disciplinas, quais os motivos que foram apresentados ou alegados, para que se possa perceber.
1: Agora, acha também, que o Ministro está a sacudir responsabilidades?
0: Eu acho que o Ministro tem que assumir as suas responsabilidades e tem que apurar junto dos seus serviços, junto do Júri Nacional de Exames, junto do INDUCA, o que é que efetivamente aconteceu de mal para que o deixe nesta situação, porque na prática é o Ministro da Educação que politicamente fica em xeque e fica em risco.
2: Perplexidade do secretário-geral da FNE, entrevistado há pouco pela jornalista Cláudia Aguiar Rodrigues, sobre este risco de incumprimento do prazo da fixação dos resultados dos exames nacionais. O ministro assume que o processo teve falhas, promete uma auditoria para apurar responsabilidades. Este é um dos temas incontornáveis do debate de hoje do Estado da Nação, marcado para as 15h30 na Assembleia da República. Esta manhã, no programa Entre Políticos, a deputada do PS, Mariana Vieira da Silva, criticou o governo pela gestão que está a ser feita neste processo.
3: É inaceitável esta ideia de que há pessoas contra a reforma. Ainda agora, enquanto nós estamos a gravar, está aqui um ecrã com o Ministro da Educação a dizer que os professores não se estão a disponibilizar para corrigir os exames. Isto não é verdade. É completamente falso. E ontem, às 22h30, depois do fim do prazo de correção, estavam a chegar dezenas e centenas de provas a professores para corrigir, e se entramos por este caminho de dizer que as provas só não estão corrigidas porque os professores estão a boicotar, que as urgências só não abrem porque os profissionais de saúde não querem lá estar, é um sinal de um governo que não tem caminho, que não tem estratégia, que não tem políticas e que só faz só responsabiliza os outros e só inventa desculpas.
2: Críticas do PS na antevisão ao debate do Estado da Nação. Também o deputado do PSD, Cristóvão Norte, considera que o governo deve dizer aos portugueses logo à tarde aquilo que tem vindo a fazer para melhorar o país.
4: O governo deve dar a resposta sobre aquilo que tem vindo a ser feito em áreas essenciais. Por exemplo, nos últimos 2 anos não se registou nenhum aumento de impostos, o que é algo inédito na história da democracia portuguesa. Temos dívida pública completamente controlada abaixo dos 90%. Estamos a lançar programas fundamentais com vista a minorar as dificuldades no acesso à habitação. Tem-se feito esforços na área da saúde com recrutamentos de novos profissionais.
2: Também no programa Entre Políticos, com a moderação do jornalista João Alexandre, a deputada do Chega, Patrícia Almeida, acusou esta manhã o governo de intransigência e de não saber negociar.
5: O governo tem é que negociar com os parceiros de uma forma leal e transparente. O que tem acontecido é que este governo chega para negociar e chega com uma soberba completamente altiva de que a negociação é feita se for tudo à maneira deles. E, portanto, não vê no PS um parceiro com vontade de negociar, depois diz que no Chega não vê um parceiro fiável para negociar, ou seja, só o PSD é que está certo.
6: É na opinião do Chega já agora uma das marcas desta governação de Luís Montenegro, ou seja, esta intransigência, pelo que consigo perceber das suas palavras?
5: Sim.
2: Posição do Chega. Bernardino Soares, membro do Comitê Central do PCP, diz que a vida dos portugueses vai ficando pior à medida que vão sendo conhecidas medidas tomadas por este Executivo.
7: Quanto mais o governo governa, pior o país fica e pior fica a vida da maioria das pessoas. Eu acho que o debate do Estado da Nação tem que ser uma avaliação geral da situação do país e da ação governativa, mas para cada um dos portugueses e para cada uma das famílias portuguesas é também a avaliação de como é que está a sua vida. E como é que está a vida dos portugueses? Os salários continuam baixos e o governo queria ainda baixá-los mais com o pacote laboral que foi derrotado. Nós temos hoje metade dos trabalhadores portugueses com um salário bruto abaixo de 1.000 euros. Temos 30% de trabalhadores precários.
2: Troca de argumentos no programa Entre Políticos no dia do debate do Estado da Nação. Rádio Pública vai transmitir em direto este debate na Assembleia da República a partir das 15h30. A Federação Nacional dos Médicos diz que há utentes a desmaiar no Centro de Saúde de Vilar do Paraíso, em Gaia, por causa do calor. A FNAM revela que uma avaria no ar-condicionado faz com que as temperaturas no edifício ultrapassem os 32 graus. Joana Bordal Issá diz que o impacto é negativo, quer para os utentes, quer para os profissionais de saúde.
8: Chegamos a ter 32 graus dentro das instalações do Centro de Saúde. E isso tem levado à indisposição e até desmaios de utentes, E obviamente que isto prejudica também o trabalho dos próprios profissionais. Estamos a falar de médicos, estamos a falar de enfermeiros, estamos a falar de secretários clínicos que trabalham em situações muito difíceis, pois por uma falha na climatização. Não se trata apenas da questão laboral dos profissionais, embora obviamente isso é muito importante, mas também do impacto que isto tem depois nos utentes. É inaceitável que crianças, idosos, qualquer utente também esteja exposto a estas temperaturas numa unidade de saúde.
2: A FNAM já expôs esta situação, quer à Câmara de Gaia, quer à administração do Centro de Saúde. Um incidente inaceitável. É desta forma que a Agência Internacional de Energia Atómica classifica a morte de um engenheiro na central nuclear de Zaporizhia, na Ucrânia. A morte foi resultado de um ataque que a Rússia atribui às forças ucranianas. Já a Ucrânia alega o contrário, empurra culpas para Moscovo. O responsável máximo da Agência de Energia Atómica condenou o ataque. Rafael Grossi sublinha que estes incidentes ameaçam seriamente a segurança nuclear. É uma vitória para o governo espanhol. O Tribunal de Justiça da União Europeia decidiu validar a amnistia que tinha sido concedida aos independentistas da Catalunha após o referendo de 2017. A amnistia tinha gerado grande polémica em Espanha. Agora, a mais alta instância da União Europeia anuncia que a decisão do governo de Pedro Sánchez não viola, Daniel Belo, as leis fundamentais do espaço comunitário.
9: O Tribunal de Justiça da União Europeia não encontrou problemas na polémica lei da amnistia espanhola.
10: Não se opõe a uma lei nacional de amnistia.
9: Foi o presidente do tribunal, o belga Cohen Lennerts, que leu em castelhano a decisão da Justiça Europeia que, ao contrário das dúvidas levantadas, não achou que as diretivas europeias impeçam uma lei nacional de amnistiar atos criminais para reduzir tensões institucionais e facilitar um cenário de reconciliação. Entendem também que a lei da amnistia não é vaga quanto ao tipo de atos terroristas que refere, nem notou problemas de discriminação entre crimes comparáveis. Sobre a parte da lei referente ao referendo pela independência, o Tribunal entende que o Tratado sobre o Funcionamento da União Europeia não exclui que uma regra nacional amnistie atos de responsabilidade contabilística desde que não mexam com dinheiros europeus. Apesar disso, ainda correm processos na Justiça por desvio de fundos, entre eles um contra Carlos Puigdemont, que não foi ultrapassado com a decisão agora conhecida e que pode ser obstáculo ao regresso do ex-presidente do governo catalão. Nas reações, o advogado de Puigdemont saudou a resolução da Justiça Europeia e dá a polémica como encerrada. O presidente da Generalitat, Salvador Illa, celebrou o aval de justiça à amnistia e apelou à aplicação da lei de forma diligente e abrangente. O presidente da Esquerra Republicana, Oriol Junqueras, fala num dia importante para os catalães e para a qualidade democrática do Estado espanhol e da Europa, pedindo que as cerca de 35 pessoas que ainda enfrentam processos judiciais sejam amnistiadas imediatamente. Já o Partido Popular, principal partido da oposição e principal detrator da lei, declarou apenas o seu respeito absoluto pela decisão do Tribunal Europeu, mas insiste em atacar Pedro Sánchez pela aprovação da lei, dizendo que nenhum presidente deve trocar poder por impunidade.
2: A amnistia que tinha sido concedida aos independentistas da Catalunha foi validada esta manhã pelo Tribunal de Justiça da União Europeia. Depois do sucesso de Oppenheimer, o realizador Christopher Nolan apresenta A Odisseia, um filme com um orçamento de mais de 250 milhões de dólares, Margarida Vaz, e que parte do poema épico com o mesmo nome.
11: Odysseus. Don't you remember?
12: Remember. A wife, a son, home.
13: A atualidade da obra de Homero despertou no realizador Christopher Nolan a vontade de trazer Odisseia para o cinema.
14: It's a love story.
15: É uma história de amor, uma história de guerra, uma história de passagem. É sobre o amor, a morte e as consequências da guerra e do regresso a casa. É o herói que regressa, mas está tudo diferente.
13: Christopher Nolan pega num dos textos mais antigos de sempre. Na antestreia, nos Estados Unidos, o realizador salientou a universalidade da história.
15: Há verdades eternas, aspectos relativos ao ser humano que não mudam. O que é interessante em voltar a este texto, um dos mais antigos da literatura ocidental, é que influencia tudo o que surgiu desde então. Tem fascinado gerações há quase 3 mil anos, porque expressa e explora verdades universais.
13: A Odisseia acompanha a longa viagem de Ulisses de regresso a Ítaca após a Guerra de Troia. Christopher Nolan procurou fazer um equilíbrio entre o texto original e aquilo que todos conhecem.
15: Elaborei uma lista de expectativas antes de voltar a analisar o livro para perceber o que seria importante para mim e o que está no imaginário popular. Eram coisas como o Cíclope e as Sereias. Temos a viagem e a incrível história do que se passa em Ítaca durante esses 20 anos. Há muitos detalhes que me surpreenderam e que até já não me lembrava.
13: A Odisseia é uma história épica de identidade, memória e regresso a casa.
2: Christopher Nolan filmou com câmaras IMAX e as cenas no barco foram realizadas no mar, sem recurso a efeitos especiais. A Odisseia estreou hoje nos cinemas portugueses.
14: Foi o Jornal do Meio-Dia, com edição de Frederico Moreno. 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
16: Bem-vindos são estas as notícias que marcam a edição desta quinta-feira, dia 16 de julho, ano 2026. Sejam todos bem-vindos. A GNR vai reforçar o patrulhamento nas estradas de acesso ao Algarve até ao próximo domingo. A medida acontece devido à edição número 44 da Concentração Internacional de Motos de Faro e que vai decorrer no Val das Almas. O objetivo desta força de segurança é o de prevenir acidentes, garantir a fluidez de trânsito e apoiar os condutores. A Guarda Nacional Republicana lembra que no ano passado os acidentes de moto causaram em Portugal 114 mortes e centenas de feridos graves. Os militares da GNR vão realizar operações de sensibilização para alertar os motociclistas para os perigos de uma condução descuidada. Os agentes aconselham ao uso do equipamento de proteção adequado, reforçam a proibição de condução sob o efeito de álcool ou de substâncias proibidas. A guarda apela ainda a uma condução defensiva e pede que os participantes respeitem as regras de trânsito para garantir que este evento, considerado o maior evento do país no que diz respeito à concentração de motas, decorra em segurança. O Sindicato dos Médicos do Norte anunciou a situação crítica na Unidade de Saúde Familiar de Vila Nova de Gaia. Profissionais e doentes estão a ser sujeitos a temperaturas que superam os 32 graus devido a uma avaria do sistema de climatização. A estrutura sindical alerta para o problema que já provocou episódios de indisposição e até desmaio entre os utentes. O Sindicato dos Médicos do Norte acusa o Conselho de Administração da Unidade Local de Saúde de Gaia e Espinho e também a autarquia na inação, uma vez que o alerta foi dado no passado dia 10 de julho e até agora, uma semana depois, praticamente ainda sem qualquer resolução. Os médicos sublinham que não se trata apenas de uma questão de conforto, mas também de um risco grave para a saúde pública. O sindicato exige uma intervenção imediata para garantir as condições de segurança e ameaça avançar com queixas formais caso esta situação se persista. A Biblioteca Municipal de Arouca regressa com a iniciativa Bibliotecas de Verão e até ao final do próximo mês de agosto o serviço vai levar livros e leitura a vários pontos de recreio e lazer do concelho. O projeto disponibiliza fundos bibliográficos em acesso gratuito no Arainho, na Espionca e também na Paradinha. As piscinas municipais de Arouca vão também ser brindadas com esta iniciativa durante o período de verão. O objetivo é o de promover hábitos de leitura através de oferta variada e descentralizada. O acervo inclui obras de leitura recreativa, álbuns para descobrir com a família, guias e diversos jogos, tudo pensado para diferentes faixas etárias. A autarquia aroquense pretende assim acompanhar os leitores durante os meses de verão, permitindo que a imaginação viaje através dos livros, seja em zonas de lazer da natureza ou em espaços de banhos do concelho. A Casa do Povo de Arouca vai promover na noite do dia de amanhã, sexta-feira, um serão cultural, com início marcado para as 22 horas, o evento propõe um momento de partilha e tradição e que vai juntar a cultura brasileira e a portuguesa num mesmo palco. A iniciativa conta com a participação do grupo de cavaquinhos da Casa do Povo de Arouca, representando o folclore e a música tradicional portuguesa. O cartaz destaca ainda a presença de reis folclóricos camponeses de Portugal, do Rio de Janeiro, Brasil, reforçando os laços culturais entre estes dois países. A entrada é gratuita e aberta à comunidade que queira apreciar uma noite dedicada às raízes populares e à música tradicional. O espetáculo promete ser um ponto de encontro para famílias e para todos interessados na música de raiz popular portuguesa. O Rancho Folclórico de Santa Cristina de Mansões vai celebrar este fim de semana o seu 23º aniversário, sábado e domingo, 18 e 19 de julho. O programa arranca e decorre no Parque de Serra de Vila de Mansões e começa no sábado com a abertura das tasquinhas a partir das 19 horas. Às 21h30 há o concurso Mansões Tem Talento, que cumpre assim a sua 5ª edição. A noite termina com o DJ Edgar Marques, a partir das 23 horas. Domingo, dia 19, haverá celebração contínua com missa campal às 10h30 da manhã. Depois, a reabertura das tasquinhas, feita às 14 horas. A tarde segue com o encontro de ranchos folclóricos a partir das 15h30. O evento inclui a participação do grupo anfitrião, o rancho folclórico de Rocas de Voga e o grupo folclórico Juventude Santa Maria de Pindel. O encerramento vai encerrar no final da tarde. É assim, recordo o 23º aniversário do Rancho Folclórico de Santa Cristina de Mansões e que acontece este sábado e domingo. O Centro de Arte Oliva, em Oliveira de Azemais, vai inaugurar a 25 de julho a exposição Ponto, Linha, Linha, Plano, Cor. A mostra vai reunir a produção recente do artista Vitor Costa com obras criadas entre 2019 e 2026. Com a curadoria de Catarina Sioris, a exposição vai explorar a tensão entre a nacionalidade geométrica e a expressividade cromática. A seleção mostra e destaca o processo do trabalho em série de Vitor Costa, cruzando referências da abstração lírica com campos de cores. O título da mostra evoca a obra teórica de Vassil Kandinsky, publicada em 1926. Vitor Costa foi professor da Faculdade de Belas Artes da Universidade do Porto e dirigiu o Centro de Arte de Oliva de São João da Madeira. A exposição vai permanecer aberta ao público com um convite à contemplação através de paisagens imaginárias construídas com o rigor técnico e também a intuição. Sobrado, em Castelo de Paiva, prepara-se para viver um fim de semana de celebração com a festa em honra de Nossa Senhora dos Milagres e de Santo António. As festividades arrancam amanhã, estendem-se até domingo e prometem atrair centenas de visitantes à freguesia. O programa arranca amanhã, sexta-feira, com o tradicional arraial popular e o porco no espeto. Depois, animação musical e até uma glow party. No sábado é marcado pela vertente religiosa com a celebração da missa vespertina, a atuação do grupo coral cacofónico do Cifrão e ainda a atuação do grupo As Sete Saias. À meia-noite, o céu ilumina-se com a descarga de fogo de artifício, antecedendo a banda Remember com uma festa e também a atuação de DJ. No domingo, o dia encerra com uma gostosa procissão, concerto pelas bandas filarmónicas convidadas, dão destaque para esta festa de Nossa Senhora dos Milagres e Santo António, este fim de semana na Vila de Sobrado, em Castelo de Paiva. É também em Castelo Paiva, no Empedurido, que a 24, 25 e 26 de julho se realiza a primeira edição da Festa Mineira. O evento vai decorrer na zona de Liseiro de Choupal, em Empedurido, junto às margens do Rio Douro, com o objetivo de celebrar as tradições e a história da região. A programação arranca na sexta-feira 24, às 5h30 da tarde, com a atuação da música tradicional de animação de rua. No sábado, o destaque vai para o coro e banda dos Mineiros de Pejão, seguido de baile popular. Já no domingo, é dedicado aos mais novos, com insufláveis, festa de espuma, jogos tradicionais. A iniciativa tem o apoio do município paivense e pretende unir gerações através da gastronomia, mas também da música. O Festival 37.20 em Oliveira de Azemais vai encerrar este fim de semana, num fim de semana dedicado aos jovens na Praça da Cidade. Sábado e domingo, 18 e 19, é o fim de semana radical, com diversas atividades esportivas e com momentos de adrenalina. O objetivo do evento vai além da diversão. A organização aposta num programa focado na superação de limites para reforçar a autoconfiança e o bem-estar físico e mental do público mais novo. Os jovens são convidados e desafiados a participar em desafios que exigem foco e intensidade. A entrada é livre, o convite fica feito para todos aqueles que se queiram associar e aproveitar um fim de semana desportivo e de convívio no centro da cidade de Oliveira de Azemais. As atividades decorrem ao longo de todo o fim de semana. A Câmara Municipal de Ovar exige às infraestruturas de Portugal a reparação urgente dos semáforos instalados na Estrada Nacional 109. A autarquia tomou esta decisão após o registro de várias avarias e na sequência de inúmeras reclamações apresentadas pelos munícipes. Domingos Silva, o Presidente da Câmara Municipal de Vareira, submeteu um pedido formal ao Conselho de Administração da empresa responsável. O autarca justifica a medida com a necessidade de garantir a segurança rodoviária e a fluidez no trânsito, numa das principais vias do Conselho. Domingos Silva afirma mesmo que a via de segurança rodoviária não resolveu o problema, o que levou o assunto a um plano institucional para que os condutores possam circular com a devida normalidade. A autarquia Vareira garante que vai acompanhar o processo até que a situação esteja finalmente resolvida. A fechar o torneio de futebol Interfreguesias Verão 2026, uma iniciativa da Câmara Municipal de Iroca em parceria com juntas de freguesia e que está a realizar nas noites de segunda à sexta-feira no Complexo Esportivo Municipal de Iroca. Hoje, nona jornada do torneio que termina, recordo, apenas a 31 de julho e com mais 4 encontros em cartaz. Começa no escalão de sub-9, frente a frente, Moles B e o Rô. Depois, no escalão de sub-11, Roças Mansores, e há dois encontros no escalão de sub-13. Primeiro, Chave B, Fermedo, e depois, a encerrar a jornada, Chave A, Várzea. As notícias ficam por aqui, são de regresso logo mais em atualização. Até lá, vou deixar-lhe votos de uma boa quinta-feira e uma excelente semana, com a sintonia de Rádio Regional de Arouca.
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8: O jogo é aberto ao público. Se o jogo fosse oficial, o castigo de um jogo aplicado à porta fechada, que foi aplicado pela Autoridade para a Prevenção e Combate à Violência no Desporto, podia ser cumprido nesse desafio. A integração do Benfica Belenenses, por exemplo, na Taça de Honra, organizado pela Associação de Futebol de Lisboa, é um cenário difícil de acontecer, segundo os especialistas de Direito do Desporto contratados pela Antena 1, pois esta prova, que deixou de se realizar em 2015, não está na calendarização da temporada de 26-27 e ainda teria de ser ratificada pela Federação Portuguesa de Futebol. E mais, o regulamento também previa, na altura, que se jogasse num sistema de torneio com equipas dos principais escalões. E só depois de recusas de clubes da primeira e segunda ligas, filiados na Associação de Futebol de Lisboa, é que se poderia passar para os escalões seguintes. É por isso difícil de enquadrar esta partida como oficial.
9: Walter Madureira, com o enquadramento daquilo que pode acontecer nos próximos dias para que o Benfica evite jogar à porta fechada no primeiro compromisso que tem para a Liga Portuguesa. Ora, ainda nos encarnados, mas sobre o mercado de transferências, o Estrasburgo entrou agora na corrida por Ibrahima Ba, que é visto como substituto de António Silva para o eixo defensivo. Já sobre João Palhinha, e tal como a Antena 1 noticiou na passada segunda-feira, no Jornal de Esporte ao meio-dia e meia, há forte interesse de vários clubes das principais ligas europeias. O último a manifestar esse mesmo interesse foi o Aston Villa. No Sporting, e depois de confirmadas as saídas de Morten Hjulmand, Morita e Kenda, e também, claro, o provável adeus de Francisco Trincão, agora surge a notícia que dá conta do interesse de clubes ingleses e sauditas em Jenny Katamo. Blindado por uma cláusula de 60 milhões de euros, o jovem jogador moçambicano pode ser tentado a deixar Alvalade com uma proposta salarial avultada, e se tal vier a acontecer, será um autêntico rombo para os Leões. Quem o diz, aqui na Antena 1, é o antigo jogador do Sporting, Litos.
10: Será mais um golpe no porta-aviões, um rombo no porta-aviões do Sporting, se vier a concretizar. É um facto que o Sporting também tem estado atento e foi percebendo algumas saídas, com contratação de jogadores para essas posições também. Luís Guilherme está a aparecer muito bem e era de esperar. Eu acredito muito naquilo que possa ser esta nova temporada para ele, com uma pré-temporada realizada no clube. Há outras opções também, fala-se noutros jogadores para contratar, mas efetivamente nós percebemos aquilo que são os valores praticados em termos de ordenados. Então, são de facto países que têm capacidade para chegar e se calhar até debater a cláusula, que penso que são 160 milhões. É de facto um jovem jogador, que ainda é um jovem, que é atrativo.
9: Litos conheceu Jenny Katamo aos 16 anos de idade, até podia ter treinado o jogador nessa altura, como explicou esta manhã na entrevista à Antena 1.
10: Eu conhecia bem o Jenny Katamo. Eu tive a possibilidade de ficar com o Jenny Katamo, que ainda com 16 anos, quando se tornava o Amora, transmitir às pessoas que era muito cedo nessa altura porque não ia ter espaço para crescer, porque a intenção seria ficar na equipa principal. Regressou a Moçambique e voltou no ano seguinte.

0: E acho que depois a evolução que teve e essa adaptação, eu conheci exatamente a jogar numa posição diferente daquilo que ele já jogava aos 16, 17 anos na seleção nacional de Moçambique, como extremo, como 10, muitas das vezes, jogando no colo direito a fazer movimentos interiores, a fazer grandes golos. Mas depois é evidente que surpreende a jogar nessa posição que o Ruben Amorim o lançou. E tem estado a fazer, de facto, épocas fantásticas.
1: Lides treinou vários anos em Moçambique, por isso conhece muito bem a realidade daquele país e não tem qualquer dúvida quando questionado se Jenny Katame é, por estes dias, a figura maior do futebol do país.
0: Atualmente é, de facto, o Jenny Katame a grande figura do futebol moçambicano. Ele sabe disso, eu tenho dito ao longo dos anos, ele sabe da responsabilidade que tem sobre os ombros, que é o quanto mais se valorizar, mais as portas vai abrir para o jogador moçambicano, porque os anos que eu estive, passei em Moçambique, tive esse privilégio de ter trabalhado com jovens com muito talento e que precisam e necessitam dessa oportunidade na Europa e muito mais aqui em Portugal, porque há sempre esse carinho que nós temos em relação a este povo e a estes jogadores. E acho que o Jenny Katame vai proporcionar isso, vai abrir portas para muitos mais jovens jogadores de Moçambique.
1: Litos, antigo jogador do Sporting e treinador também durante vários anos em Moçambique, a torcer pela permanência de Jenny Katame em Alvalade. Sporting continua por estes dias a trabalhar em Lagos, no Algarve, e tem já na próxima segunda-feira novo duelo de preparação, precisamente no sul do país, desta vez diante dos franceses do Estrasburgo, agora orientados pelo português Hugo Oliveira. Fora das quatro linhas, o presidente Frederico Varandas foi hoje absolvido de alegados crimes contra a honra de Pinto da Costa. O juiz do Tribunal da Comarca de Viseu considerou que as expressões utilizadas estão abrangidas pela liberdade de expressão. No Porto, Cardoso Varela está de regresso. O jovem de apenas 17 anos tinha deixado os Dragões de forma litigiosa, mas agora, e com o novo empresário, tem as portas abertas pelo presidente André Villas-Boas. Em negociações, continua o dossiê Wang In-beom, o médio sul-coreano do Feyenoord, é alvo dos Dragões, mas ainda não há qualquer entendimento quanto à verba a pagar pelo jogador de 29 anos. Tudo isto acontece com o Porto a trabalhar em Inglaterra, onde está a decorrer o estágio de pré-temporada, que tem sido particularmente exigente no plano físico, como atestam as palavras do central polaco Jan Bednarek.
2: Não, eu acho que é...
3: Acho que é um período exigente, com certeza. Para todos nós, o trabalho que realizamos ultrapassa os limites de cada um. Acho que neste momento todos odiamos o Callum, o nosso preparador físico, porque é muito difícil, mas acho que é isso que é preciso fazer, lutar pelas coisas boas.
1: E depois da conquista do título de campeão nacional, o Futebol Clube do Porto está mais do que preparado para voltar a vencer em território português, como diz Jan Bednarek.
3: Provámos no ano passado que somos capazes, podemos ser tão intensos, somos capazes de trabalhar arduamente uns pelos outros. E sim, todos sabemos que é duro, muito difícil, mas acho que todos nos ajudamos uns aos outros. Sabemos qual é o nosso objetivo e para ganhar troféus, para ganhar jogos, temos de trabalhar o aspecto físico.
2: We all need the physical aspect that we all have to do.
1: O Porto a trabalhar em Inglaterra, onde no próximo sábado vai defrontar o Birmingham num encontro de preparação para a nova época. Vai fechar as portas com mais de 120 anos de história. O Boa Vista Futebol Clube não resistiu e prepara-se para encerrar toda a atividade depois do clube ter falhado o depósito na conta dos credores. Após um longo e doloroso processo de insolvência, o clube foi agora notificado com este desfecho e intimado a entregar as chaves do Bessa até ao final do mês de julho. Tentámos contactar ao longo desta manhã o presidente em exercício, Garrido Pereira, mas não tivemos para já qualquer resposta depois deste desfecho. Algumas modalidades vão ter também que fechar, mas há o caso, por exemplo, do ciclismo, que utiliza ainda o nome do Boa Vista, que vai poder correr e vai poder participar, por exemplo, na próxima Volta a Portugal em bicicleta durante este verão. Ainda no futebol nacional, destaque esta manhã para o Estrela da Amadora, que contratou um jogador ao Bayern de Munique. Trata-se do médio croata de 21 anos, Lovro Zvoranek, ele que assinou com o emblema da Reboleira um contrato válido para as próximas 3 temporadas. Já estão definidos os finalistas do Campeonato do Mundo. A Argentina junta-se à Espanha no duelo decisivo que está marcado para domingo às 8 da noite após vitória diante da Inglaterra por 2-1. Os ingleses até estiveram a vencer com um golo de Anthony Gordon já na segunda parte, mas na ponta final do encontro Enzo Fernandes e Lautaro Martínez consumaram a reviravolta com 2 assistências do inevitável Lionel Messi.
4: É uma loucura o que este grupo tem conseguido. É incrível. São 5 finais conseguidas.
3: consecutivas, outra vez no final do Mundial. Acabámos de nos tornar campeões do mundo, de ser os melhores nos últimos 4 anos. E agora estamos novamente entre os dois melhores. Doa quem doer, diga o que disserem, este grupo demonstra que dentro do campo ninguém dá nada de graça, que compete sempre e luta até ao final.
4: Que compete, que vai buscar o partido.
1: E o selecionador Lionel Scaloni enalteceu também o trabalho de toda uma equipa que tem vindo a vencer tudo desde 2021.
5: É uma demonstração de um montão de coisas.
6: É uma demonstração de muitas coisas, de grupo, de irmandade, de não dar um jogo por perdido, de lutar até ao final. Depois disto, vamos à final para ganhar. Vamos tentar fazê-lo, mas além disso, estes rapazes emocionam. Não tenho muito mais a dizer. É tudo graças a eles. Sou grato aos jogadores.
5: Graças a eles, eu sou um agradecido aos jogadores.
1: Na Inglaterra, muitas críticas para a forma como Thomas Tuchel geriu a vantagem. O alemão subtraiu avançados e encheu a equipa de defesas. Estratégia errada, na opinião do avançado Harry Kane.
7: Yeah, just guide for the boys, guide for everyone, the team, the staff, the fans.
8: Estou destroçado por todos os rapazes, pela equipa e pelos adeptos. Jogámos bem durante boa parte do encontro, mas depois do nosso golo tentámos apenas aguentar a vantagem. E a este nível isso não é suficiente. Tenho pena porque lutámos muito para chegar aqui. Demos tudo de nós, corremos, suámos imenso por esta camisola, mas infelizmente não deu para ganhar hoje.
1: O desabafo de Harry Kane depois da eliminação da Inglaterra, que ainda assim não vai ditar a saída de Thomas Tuchel. O treinador mantém-se, ele tem contrato até 2028. Recordo que a final do Campeonato do Mundo entre Espanha e Argentina está marcada para o próximo domingo às 8 da noite e é para seguir aqui na rádio com relato de João Santos Correia. Voltamos ao assunto Boa Vista, porque se há pouco lhe dizia que tentámos contactar durante a manhã Garrido Pereira, o presidente do clube, e que não tínhamos obtido resposta, eis que finalmente conseguimos contactar o presidente dos Achadrezados, que há pouco fez um ponto de situação, entrevistado pelo jornalista David Carvalho. Espera desde logo a aprovação do plano de recuperação que foi proposto.
9: O Boa Vista interpôs um plano de recuperação na passada terça-feira, com vista naturalmente à recuperação do clube. Ontem, portanto, foi notícia, e todos sabemos, do encerramento das instalações por parte da Senhora Administradora de Insolvência. Aquilo que a direção está focada é em viabilizar o plano de recuperação, portanto, e conseguir com isso fazer a recuperação do Boa Vista e, naturalmente, também como consequência disso mesmo, a reabertura quanto antes da atividade novamente ordinária do clube.
10: E quanto é que o Boa Vista precisa para conseguir repor a atividade?
9: Não é uma questão do quanto custa. Neste momento, o que nós precisamos é de viabilizar o plano de recuperação, que ele seja votado e faça isso, indo para a recuperação. Dentro do plano, evidentemente que existem as condições para que o Boa Vista possa continuar. Condições também financeiras para continuar com a sua operação.
1: As explicações de há instantes de Garrido Pereira aqui na Antena 1, presidente do Boa Vista, depois do clube ter sido intimado a fechar portas até ao final deste mês. Depois de 15 anos a jogar fora de Portugal e com passagem pelas melhores ligas do mundo, Alexandre Ferreira está de regresso ao país para jogar na equipa de voleibol do Benfica. O jogador de 34 anos não tem qualquer dúvida de que este era o momento certo para voltar a jogar no campeonato do seu país.
11: Foi uma decisão certa, apesar de estar no início, mas acho que desde o início comecei a falar com o clube, quer da parte do clube e da minha, acho que vão ao encontro as minhas expectativas depois do clube e o nosso projeto em si, portanto sinto-me feliz por estar aqui.
1: As palavras de Alexandre Ferreira, capitão da seleção portuguesa de voleibol, que é reforço do Benfica. No basquetebol foi sorteada esta manhã a pré-eliminatória da Taça Europeia com Benfica e Sporting. O Sporting que já sabe que vai estar no Grupo C. A equipa leonina com o Rilski da Bulgária, o Rodos da Grécia, também o Ekorosport da Turquia e a Universidade Craiova da Roménia, bem como o Gense do Azerbaijão. Quanto ao Benfica, só vai integrar o Grupo G se falhar o apuramento para a Liga do dos campeões encarnados que conseguem estar na prova milionária se depois conseguir ultrapassar a formação do Geneve. Recordo que o Benfica perdeu o último campeonato para o Futebol Clube do Porto. Notas finais ainda nesta edição, primeira para o ténis, para lhe dizer que Jaime Faria já está a jogar neste momento diante do norueguês Casper Ruud, segunda eliminatória do ATP 250 de Gstaad na Suíça, neste momento tudo igual no primeiro set, 4-4. E finalmente fechamos com o ciclismo, já está na estrada a 12ª etapa da Volta à França, é uma ligação de 179 km entre Magny-Cours e Chalon-sur-Saône, com apenas contagens de quarta categoria, portanto sem dificuldades de maior. Recordo que Tadej Pogacar veste de amarelo, tem 3 minutos e 36 segundos de vantagem sobre Jonas Vingegaard.
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1: Partidos da oposição não esperaram pelo debate do Estado da Nação e já reforçaram críticas ao governo pelas falhas na correção dos exames nacionais, rejeitam tentativas de empurrar culpas para os professores. Não serve os interesses da população, a Comissão de Trabalhadores do INEM e o Sindicato dos Técnicos de Emergência Pré-Hospitalar criticam a nova lei orgânica do Instituto de Emergência Médica que foi hoje publicada em Diário da República. Mais de 30 pessoas foram condenadas esta tarde em Itália em tribunal por responsabilidades na queda de um viaduto em Génova em 2018, um acidente que fez 43 mortos.
2: Notícias às 3 da tarde, a edição é do jornalista Frederico Moreno.
1: Os partidos à esquerda pedem ao Ministro da Educação que assuma responsabilidades pelas falhas no processo de avaliação dos exames nacionais. Na Iniciativa Liberal acredita que, caso este processo falhe, Luís Montenegro deve avaliar as condições políticas de Fernando Alexandre para continuar no cargo. A polémica em torno dos exames promete ser um dos temas quentes do debate do Estado da Nação, que começa daqui a meia hora. Os partidos com assento parlamentar carregam nas críticas ao Ministro Teresa Borges, com o PS a exigir mesmo um plano de contingência.
3: Esquerda há quase uma só voz a acusar o Ministro da Educação de responsabilizar os professores por uma situação que foi o próprio Governo a criar. O socialista Marcos Pestrelo exige respostas.
4: Esperava-se que o Ministério da Educação, que o Ministro da Educação tivesse sido capaz de apresentar um plano de contingência para resolver o problema. Não o fez. Amanhã será um dia decisivo. O Governo terá que definitivamente apresentar o plano de contingência para o fazer.
3: É um ministro incapaz de assumir responsabilidades, considera-o livre, pela voz de Filipa Pinto.
5: Culpar os professores de um problema que tem a ver com a organização de um processo destes não é uma boa política e entendemos que o senhor Ministro da Educação deve pedir desculpa às famílias, deve pedir desculpa aos professores.
3: O PCP, Alfredo Maia, quer a garantia do Governo de que nenhum aluno será prejudicado e atira a Fernando Alexandre e ao Executivo.
6: Tem que assumir todas as responsabilidades, não pode penalizar os estudantes e também não pode responsabilizar professores que não têm nenhuma responsabilidade neste processo.
3: O bloquista Fabián Figueiredo exige um pedido de desculpas.
7: Ao senhor Primeiro-Ministro, de uma vez por todas, peça desculpa aos professores. O país está cansado de guerras entre o Governo e os professores.
3: À direita, a Iniciativa Liberal diz-se preocupada que o Governo não dê garantias de que o processo estará concluído amanhã e, caso o prazo falhe, Jorge Miguel Teixeira acredita que o Primeiro-Ministro deve fazer uma reflexão.
8: É justificação para o Sr. Primeiro-Ministro considerar as condições políticas em que o Ministro continua em funções.
3: O Ministro da Educação debaixo de fogo a horas de o Parlamento debater o Estado da Nação.
1: Um debate que a Antena 1 vai transmitir quando for em 3:30 da tarde em direto da Assembleia da República. O processo de correção dos exames mais parece uma novela mexicana, expressão usada pelo presidente da Associação Nacional de Diretores de Agrupamentos e Escolas Públicas, Filinto Lima, ouvido hoje pela Antena 1, diz que o Ministro da Educação está a tentar ao máximo que as provas fiquem corrigidas até ao final do dia, de forma a evitar um novo adiamento da fixação das pautas.
9: Percebe-se que o Ministro da Educação está a gastar todas as fichas, deixe-me usar esta expressão, todas as fichas, para que este processo não morra na praia. E, portanto, está a dar tudo por tudo, numa maratona que parece não ter fim. Isto cheira mesmo a uma novela mexicana que nós queremos que termine no mais curto espaço de tempo possível. Portanto, espero que amanhã, se possível, nós possamos ter a hipótese de fixar as pautas, mas como nós dizemos já há meses atrás, é ver para querer, como dizia Santo Tomé. Pode haver episódios suplementares, que nós não gostaríamos que houvesse, mas pode existir, perante até aquelas declarações que o ministro disse. Poderá, de facto, amanhã não haver a hipótese de nós fazermos aquilo que todos queremos, que é fixar as pautas para que os nossos alunos consigam visualizar as suas classificações.
1: Filinto Lima explica que esta situação está a contribuir para sentimentos de ansiedade entre os alunos e diz também quais serão as consequências se houver um novo adiamento da data da fixação das notas dos exames.
9: As consequências é o adiamento de vários procedimentos, por exemplo, os exames da segunda fase. Fica comprometido o calendário que foi avançado. Pode ficar comprometido. Portanto, há aqui uma série de adiamentos. Também o trabalho dos diretores. Nós temos um trabalho programado, portanto, para na verdade, constituir as turmas, por exemplo, para pedir recursos humanos, diga-se professores, para o próximo ano também fica aqui um pouco adiado. Portanto, tem esses constrangimentos.
1: Os diretores escolares que nesta tarde estão reunidos com o Educa, o organismo do Ministério da Educação que está a gerir este processo. Já a FENPROF defende que as declarações do Ministro da Educação desta manhã são reconhecimento de que Fernando Alexandre perdeu o controle da situação, ao admitir que existe o risco de não serem afixadas as pautas esta sexta-feira. A Federação Nacional de Educação, a FNE, diz-se perplexa com esta possibilidade. O PAN vai apresentar recurso depois do Tribunal Constitucional ter invalidado a reeleição de Inês Sousa Real para a liderança do partido. O Pessoas, Animais e Natureza informa que vai recorrer da decisão para o plenário do Tribunal Constitucional. O PAN considera desproporcionada a decisão do Palácio Raton, pedindo agora que os 13 juízes façam uma nova apreciação do acórdão. O Tribunal Constitucional tinha declarado ilegal parte do regulamento do último congresso do PAN, realizado em dezembro do ano passado, e como consequência, invalidou a última eleição da direção do partido, na qual Inês Sousa Real foi reeleita porta-voz. A Comissão de Trabalhadores do INEM critica a nova lei orgânica do Instituto Nacional de Emergência Médica. No dia em que o diploma do governo foi publicado em Diário da República, os trabalhadores consideram que a nova lei não dá garantias para o futuro do INEM. O coordenador da Comissão de Trabalhadores, Rui Gonçalves, afirma que existem vários problemas que continuam sem resposta com estas mudanças.
10: O Instituto passa para o Instituto Público de Regime Especial e o Conselho Diretivo é alargado. Mas os problemas reais continuam sem resposta. A falta de meios, falta de profissionais, financiamento insuficiente, bloqueios na contratação, dificuldade nas aquisições, continuam. Não há um reforço do orçamento. Mantém-se nos 2,5%, como estava anteriormente. Há perdas que são preocupantes. O INEM deixa de ter uma formulação forte na área da formação. Outro ponto grave é a articulação obrigatória com as ULS para a operacionalização de todos os meios pré-hospitalares. Isso pode criar alguma entropia e enfraquecer a gestão nacional integrada. Há omissões graves. Por exemplo, o apoio psicológico de emergência em catástrofe, a CAPIC, a nossa UMIP, não está protegida na nova lei orgânica.
1: Preocupação da Comissão de Trabalhadores do INEM com a nova lei orgânica do Instituto. Preocupações partilhadas pelo Sindicato dos Técnicos de Emergência Pré-Hospitalar, que salienta que estes técnicos não podem aceitar o acentuar do desmantelamento do INEM, alegando que com esta nova orgânica o Instituto vai passar a prestar um pior serviço aos cidadãos. Rui Lázaro, presidente do sindicato, defende que estas mudanças, que vão entrar em vigor a 3 de agosto, vão traduzir-se em piores cuidados de saúde.
11: Fica claro no somatório destas medidas que a integração das ULS e o desmantelamento dos meios de dinâmica integrando-nos nas ULS, assim como o desaparecer das delegações regionais, afastando o poder de decisão dos meios operacionais, sobretudo nas zonas mais afastadas da capital, são os maiores riscos desta lei orgânica, sobretudo porque traduzem em piores cuidados para os portugueses.
1: O Sindicato dos Técnicos de Emergência Pré-Hospitalar salienta que, perante a gravidade das alterações introduzidas, o único caminho para o decreto do Governo, hoje publicado em Diário da República, que determina o modo de funcionamento do INEM, é a revogação desta lei no Parlamento. Quase 8 anos depois da queda de um viaduto em Génova, Itália, que provocou a morte de 43 pessoas, o julgamento deste caso terminou esta tarde com a leitura do veredito. 32 pessoas foram condenadas pela Justiça, Daniel Belo, no culminar de anos de investigações e de trocas de acusações sobre este desastre.
12: E o mais destacado dos 32 julgados responsáveis é o antigo CEO da empresa que controlava a gestora das autoestradas, que foi condenado a 12 anos de prisão. Na altura do desastre, Giovanni Castellucci era presidente executivo da Atlantia, a acionista maioritária do operador Autostrada per l'Italia, e não estava presente para ouvir o veredito porque está na cadeia, a cumprir uma pena de 6 anos por causa de outro incidente fatal em 2013. Na sala da audiência estavam, sim, 400 familiares das vítimas. Ele era uma das 57 pessoas que foram julgadas no caso, um grupo que inclui executivos da empresa, engenheiros e funcionários do Ministério dos Transportes. As acusações mais graves incluíam homicídio múltiplo e negligência criminal. criminosa. 32 foram condenados, 25 foram ilibados. Alguns porque os crimes de que eram acusados prescreveram. O desastre aconteceu em 2018, numa véspera de feriado e durante uma tempestade. Uma parte do tabuleiro da Ponte Morandi sobre Génova colapsou e lançou mais de 30 veículos numa queda de 50 metros. Morreram 43 pessoas. O desastre chocou a Itália e levou a anos de investigações sobre a gestão da estrutura que tinha mais de 50 anos. Também gerou uma disputa legal entre o Estado italiano e a Atlântia, levando a que esta empresa, controlada pela família Benetton, acabasse por abandonar a sua posição maioritária na concessionária das autoestradas. O coletivo de juízes deu razão aos argumentos da acusação, que denunciou anos de manutenção inadequada do viaduto, sinais de alerta ignorados e atrasos nos trabalhos de segurança que terão contribuído para o colapso da estrutura. Os procuradores alegaram que os trabalhos essenciais para a manutenção do viaduto foram sendo adiados, enquanto os lucros provenientes da exploração da autoestrada continuavam a ser distribuídos. Esta sentença é passível de recurso e Castellucci, o antigo CEO condenado, já anunciou que vai recorrer.
13: 32 condenados pela queda de um viaduto em Itália em 2018, que matou 43 pessoas. Ontem, o atual diretor da empresa gestora das autoestradas publicou uma carta aberta onde pediu desculpa às famílias das vítimas, ao povo de Génova e a todos os italianos pelo sofrimento causado, reiterando o compromisso da empresa de garantir que uma tragédia como esta não se repita. Depois do sucesso de Oppenheimer, o realizador Christopher Nolan apresenta A Odisseia, um filme com um orçamento de mais de 250 milhões de dólares, Margarida Vaz, e que parte do poema épico com o mesmo nome.
14: Odysseus, don't you remember?
15: Remember. A wife, a son, home.
16: A atualidade da obra de Homer despertou no realizador Christopher Nolan a vontade de trazer Odisseia para o cinema.
17: It's a love story.
18: É uma história de amor, uma história de guerra, uma história de passagem. É sobre o amor, a morte e as consequências da guerra e do regresso a casa. É o herói que regressa, mas está tudo diferente.
16: Christopher Nolan pega num dos textos mais antigos de sempre. Na antestreia, nos Estados Unidos, o realizador salientou a universalidade da história.
18: Há verdades eternas, aspectos relativos ao ser humano que não mudam. O que é interessante em voltar a este texto, um dos mais antigos da literatura ocidental, é que influencia tudo o que surgiu desde então. Tem fascinado gerações há quase 3 mil anos, porque expressa e explora verdades universais.
16: A Odisseia acompanha a longa viagem de Ulisses após a Guerra de Troia. Christopher Nolan procurou fazer um equilíbrio entre o texto original e aquilo que todos conhecem.
18: Elaborei uma lista de expectativas antes de voltar a analisar o livro para perceber o que seria importante para mim e o que está no imaginário popular. Eram coisas como o cíclope e as sereias. Temos a viagem e a incrível história do que se passa em Ítaca durante esses 20 anos. Há muitos detalhes que me surpreenderam e que até já não me lembrava.
16: A Odisseia é uma história épica de identidade, memória e regresso a casa.
13: Christopher Nolan filmou com câmaras IMAX. As cenas no barco foram realizadas no mar, sem recurso a efeitos especiais. A Odisseia estreou hoje nos cinemas portugueses.
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9: Muito boa tarde, 15 horas 20 minutos. Vai começar o programa Discos na Quinta.

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3: E assim, regresso ao programa dos discos na quinta da Rádio Regional de Arouca. Quinta-feira, dia 16 de julho, e vamos até às 5 da tarde dar voz aos sócios da Liga dos Amigos da Rádio Regional de Arouca. Vamos começar assim. Olá, boa tarde.
4: Olá, boa tarde.
3: Ora viva, Bininho do Dragão.
4: Exatamente.
3: Então, e o amigo Bininho vai dedicar uma boa tarde para quem?
4: Vou dedicar para a Mafaldinha, e para a Fatinha e para o Luís, para o Augusto Gonçalves, o Fernando Figueiredo, para o Ivalente Salvar, o Ricardo Marco Canavês, o Sozinho do Cio, um abraço ao Vander Cadouros lá no Porto, um abraço ao amigo Toniva, quinta-feira ótima, e amanhã.
3: Até amanhã, cá nos encontramos para desejar um bom fim de semana. Vou deixar também um beijinho à Zeirinha e um abraço ao amigo Bininho.
4: Ok, obrigado.
3: Muito obrigado, amigo. Até amanhã. Obrigado.
5: E mais dedicatórias no programa dos discos na quinta. Esta vem do amigo Orlindo Pereira, que é da Guarda, ouve-nos na França. Ele dedica para a querida esposa Almerinda, aos amigos e amigas, a todos os ouvintes da Rádio Regional de Arouca, sem esquecer a família no Pombal. E também na França, e a todos os imigrantes e ouvintes da rádio. Um grande abraço ao amigo Orlindo e uma boa tarde quinta-feira. O António Tavares, Lourosa Santa Maria da Feira, dedica para todos os clientes, amigos, ouvintes, a toda a família e a todos os ouvintes da rádio em geral. E um abraço para o amigo António, obrigado pela companhia. Terminamos esta série com a dedicatória do Rui Manuel Pina, de Nogueira do Cravo. Ele dedica para todos os ouvintes da rádio, a toda a família, aos patrões e colegas da Mérito Impagável, os desejos de uma boa tarde de quinta-feira. E um grande abraço para o amigo Rui Pina, uma boa tarde e obrigado pela visita. E assim, chega o programa dos discos na quinta da Rádio Regional de Arouca até às 5 da tarde, convidá-lo a partilhar connosco o programa desta quinta-feira, 16 de julho.

0: até às 5 da tarde está no ar o programa dos Discos na Quinta. O programa que está consigo, como habitualmente, às quintas-feiras, neste horário entre as 3 e as 5 da tarde. E de volta, olá, boa tarde.
1: Olá, boa tarde.
0: Quem é que fala?
1: Fala a Alicinha de Alcântara.
0: Pois, com certeza. E a menina Alicinha vai dedicar para quem?
1: Olha, vou já dedicar com um grande beijinho para o Toninho, para a esposa, para toda a vossa família, para todos que trabalham nessa magnífica rádio, para as famílias, para toda a minha família, para as pessoas todas amigas, para os arauquenses, para o balcambrenses, para todos os ouvintes, para todos os sócios e sócias e os dentinhos, as melhoras, os imigrantes, para toda a gente que está a ouvir. Muitos beijinhos da Alicinha de Alcântara. Está bem, Toninho?
0: Beijinho, muito Alicinha, obrigado, muito Toninho. Obrigado pela visita.
1: Obrigada, eu.
0: Tudo bom,
1: tchau.
0: Obrigado.
1: Até amanhã, não posso dizer até amanhã, pronto.
0: Vamos ver, digo, se der, deu. Se
1: vamos
0: não der,
1: ver, é verdade, é verdade. Tchau, beijinhos.
0: Beijinho,
1: tchau,
0: minha
1: tchau,
0: obrigado.
1: Tchau.
0: E continuamos, claro, com as nossas dedicatórias, as mensagens dos sócios da Liga dos Amigos da Rádio Regional de Iroquém. Esta vem agora ao programa da Emília Souza de Pardilhó. Ela dedica para a mãe Isabel, para toda a família em Pardilhó, à Lúcia de Cesar e aos locutores da rádio. Beijinho, Emílio, obrigado pela companhia. Outra dedicatória do programa dos Discos na Quinta é da Margarida Neves Pereira, de Pindelo Oliveira de Ismeis. Ela dedica para o companheiro, também aos filhos.

São do Porto, à Maria José de Gondomar, também para os restantes ouvintes da Rádio Regional de Iroca. E fica um beijinho para a Natacília da Lixa de Gondomar e uma boa tarde. Terminamos esta série de mensagens. Uma mensagem especial chega-nos de Amarante e é do amigo Normando Costa. Ele que dedica para toda a equipa da Rádio Regional de Iroca com desejos de uma boa tarde de trabalho e boa disposição. Depois, às filhas Kélia, Nina e Josuane, para o neto Lucas e também o neto Isaac, à esposa Emília, toda a restante família e amigos, aos doentes com rápidas melhoras, aos aniversariantes, um abraço do amigo transmontano Normando Costa. E o amigo Normando, que esta semana nos presenteou também com umas quadras, que eu vou aproveitar para partilhar também com os nossos ouvintes da Rádio Regional de Arouca. Umas palavras dirigidas à Rádio Regional de Arouca, a toda a sua equipa, saúde e alegria, para que Deus dê força para trabalhar noite e dia. Para todos os ouvintes da rádio, a todos muita saúde. E para os doentes, que Deus os ajude. Esta vida é muito linda e é preciso saber viver. Que Deus nos dê saúde para poder correr. Um grande abraço ao amigo Normando Costa, o transmontano, que no próximo dia 25 deste mês de julho vai completar 69 anos de vida. Um grande abraço, um obrigado também pelo carinho, pela amizade que o amigo Normando sempre teve à Rádio Regional de Iroca, teve e tem para com a equipa da rádio. Um grande abraço para o amigo Normando, um abraço transmontano. E chega assim a música de Gianni Morandi na sugestão musical da Alicinha de Valdecâmara com o tema Não Sou Digno de Eterno.

Há programa dos discos na Quinta, na Rádio Regional de Arouca, até às 5 da tarde. Agora, guardamos uma série de dedicatórias que nos vem via SMS. Esta mensagem chega do amigo António Vasco Soares, de Avanca. Ele dedica para a esposa Alice, filha Liliana, toda a restante família, com desejos de uma boa tarde de quinta-feira. Um grande abraço ao amigo António, um obrigado também pela visita, pela amizade, e desejos de uma boa tarde de quinta-feira. Para não esquecer, ele dedica também aos imigrantes. Do Manuel Alves Gonçalves, de Figueiredo, Arouca, chega esta dedicatória para a esposa Donzília Gomes, a Cachopa de Arouca, também a nossa sócia da Liga. Toda a restante família, aos ouvintes do programa Discos na Quinta, um grande abraço para o amigo Manuel. O Carlos Fernandes Pereira, de Mozelo, Santa Maria da Feira, é sócio da Liga dos Amigos e dedica para todos os ouvintes com uma boa tarde a toda a família, aos amigos e aos sócios da Liga dos Amigos da Rádio. Um abraço para o amigo Carlos. Programa dos Discos na Quinta, agora com mais uma mensagem, esta que chega ao programa da Cidália Tavares, de Valdecâmara, sócia da Liga dos Amigos, dedica a toda a família, a todos os locutores de rádio, aos doentes com as rápidas melhores, a todos os amigos, sem esquecer os imigrantes. E um beijinho à Cidália, uma boa tarde de quinta-feira. Fechamos esta série de mensagens com o António Paiva da Avó, da Rua da Avó, em Orvida, Fermeiro de Arouca. Sócio da Liga, dedica para todos os familiares em Portugal e no Brasil, aos ouvintes da rádio e também para os sócios. Para o amigo António, um forte abraço e uma boa quinta-feira. Que assim, voltamos na música, trazemos Faz de Conta com Adão 21 aqui no programa dos Discos na Quinta, que está no ar até às 5 horas da tarde.

0: Adão 21, este faz de contar. E agora são 15h44, de volta às dedicatórias. Olá, boa tarde.
1: Boa tarde, Tony.
0: Boa tarde, quem é que fala?
1: A Rosinha do Campo de Valongo.
0: Rosinha do Campo de Valongo, vai dedicar para quem?
1: Vou dedicar ao Tony com um beijinho para a sua pequenina, toda a sua família, todos que trabalham nesta grande e maravilhosa rádio. Vai para toda a minha família, mas um beijinho muito querido para vós todos, Toninho. Ao que eu faço todo gosto a oferecer esta música a vós. E agora vou mandar para a dona Natacília de Gondomar com um beijinho, com muita, muita saúde, para a minha querida Fatinha, a minha querida Mafaldinha de Oliveira das Neves, a Rosalinho Café Dragão com um grande beijinho, a nossa princesa Almerinda com um beijinho, a Margarida de Olival também com um beijinho, o senhor Belmar e o senhor António Silva de Alvar, com o nosso Toninho. Obrigadinha pela atenção e até amanhã, se Deus quiser.
0: É sempre um gosto ter a Rosinha connosco. Um abraço ao Sr. Pinto e até amanhã, cá nos voltamos a encontrar.
1: Em nome dele, muito obrigada.
0: Tudo bem, bom, cara? Rosinha. Obrigado, minha querida. Até amanhã. Beijinho. E mais dedicatórios em discos. Na quinta, esta vem do Canadá. É da Ana Maria Rojado. Ela é natural de Mortosa. Dedica para o marido Tomané Rojado, para o filho Marco e netos, à madrinha Maria Ruela da Mama Parda, para a sogra Maria Rojado, às cunhadas Fernanda e Glória e restante família, para o Tony Noites, esposa e amigos ouvintes da rádio. Uma boa tarde e um beijinho daqui para o Canadá, quer dizer, ainda é bom dia, daqui para o Canadá, para a Ana Maria, e um abraço lá ao amigo Tomané, ele que ainda há de chegar até nós. Outra mensagem é de Lúcia de São João da Madeira. Ela dedica para os pais, irmãs, avós em moldes e rouca, para toda a restante família. Um beijinho às amigas e amigos, aos sócios da Liga dos Amigos da Rádio e para o Tony. E um beijinho obrigado à Lúcia, obrigado pela companhia. A Maria Teresa Mota, da avó da Rua da Avó, em Orvida, Fermeda de Aroca, dedica uma boa tarde de quinta-feira para toda a família em Portugal e no Brasil, para os ouvintes da rádio e aos sócios. E um beijinho à Maria Teresa, boa quinta-feira. Terminamos com o Normando Lima dos Santos, de Cesar, que dedica para as filhas, netos e genros em Friburgo, na Suíça, e Orné, em França, aos ouvintes da rádio, sem esquecer os imigrantes. Um abraço, uma boa tarde, quinta-feira, para o Normando. E assim, vem a música, na sugestão da Rosinha do Campo de Valongo, com o tema de Carlos Sotelo, é O Limoeiro do Amor.

0: Estamos cada vez mais perto do fim desta primeira parte do programa Discos na Quinta. Vamos assim no ar até às 5 horas.
1: Olá, boa tarde.
2: Olá, boa tarde.
1: Olá, quem é que fala?
2: Marinha do Café Dragão.
1: A menina Zaidinha do Dragão vai dedicar para quem?
2: Para ti, com um grande beijinho, a tua esposa, toda a tua família. Para a minha família toda, para todos os meus vizinhos, principalmente à Rosinha Campos Balongo, ao senhor António Pinto também, para a Alice Peralta de Perdilhó, para Adelaide e toda aquela família. Um grande beijinho ao António Arrojado, às Iolindas Romariz e para as Armindas todas, são muitas. E para o António Guerra e para a Lourdinha e para todos que nos estão a ouvir, um grande beijinho e obrigada pela atenção.
1: Tá, é sempre um gosto tê-la connosco. Muito obrigado e até breve.
2: Até breve, até amanhã.
1: Que é como quem diz até amanhã, não é?
2: Exatamente.
1: É mais por aí. Um beijinho, Zairinha. Obrigado e até amanhã, minha querida.
2: Obrigado.
1: Tudo de bom. E assim continuamos. Há discos na quinta. Os sócios da Liga dos Amigos da Rádio estão convidados a participar connosco em linha direta.
0: Para assim participar, no 256-948-219. 916-691-020 e venha ao programa dos Discos na Quinta. E vamos ler mais dedicatórias aqui na sua rádio. Esta chega do António Silva de Ovar. Ele dedica para a Rosinha do Campo de Valongo, Maria do Rosário Silva de São João da Madeira, para a Clara Pinha em Aroca, Albino e Rosarinho do Café Dragão, Almerinda em França, para o Adelino de Valga e Fernando Figueiredo de Ovar. Um grande abraço, um obrigado aqui para o amigo António. O Luís Cabral de Mansores também vem ao programa dos Discos na Quinta. Ele ouve-nos em Friburgo, na Suíça, e dedica para toda a família Cabral de Mansores, em especial à querida esposa e filha, filhos com muito amor e muito carinho, sem esquecer também os imigrantes. Um abraço para o amigo Luís. A Maria Alice Campelo, de Luzinho, Penafiel, sócia da Liga dos Amigos, dedica para o marido Carlos e a toda a família dos Melros de Luzinho, à Fadinha de Paredes e filho Luís, toda a restante família, ouvintes da Rádio Regional de Iroco, um beijinho à Alice e obrigado pela companhia. O António Costa Formiga de Figueiredo, Santiago de Ribaúl, Oliveira de Azeméis, dedica para todos os ouvintes da rádio uma boa tarde de quinta-feira, com beijos e abraços para os filhos, as filhas, noras, genros, netinhas, com beijinhos e felicidade para todos. E um grande abraço para o amigo António. Vamos terminar com a Graciete Paiva da Avó, que nos ouve na Rua da Avó, em Orvida, Fermeda Aroca, sócia da Liga, dedica para todos os ouvintes da rádio, para toda a família em Portugal e no Brasil, e a todos os amigos. Um beijinho à Graciete, boa tarde, boa quinta-feira e obrigado pela companhia. E assim, voltamos à música no fim desta primeira parte, é com Amado Batista, na sugestão da Rosarinho do Café Dragão, com este Princesa. Nós regressamos até às 5 da tarde nos Discos Mundo.

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5: Olá, continuação de boa sintonia aqui na Rádio Regional Arouca com Adelino Pinho. Espero que goste da minha seleção musical.
6: Boa música, ouve-se aqui. Para continuar, vamos ouvir Amado Batista.

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1: Música ouve-se aqui. Para continuar, vamos ouvir Amado Batista.

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1: Ora, vamos então lá para o homem do bichinho, Irã Costa.

Todo mundo gosta do programa Aqui Brasil, todos os dias entre as 19 e as 21. Mais um sucesso. E vamos ouvir Adriana Lua.

0: Está no final da primeira hora do programa aqui em Brasil. Vamos ao sinal horário, vamos aos comerciais. Eu volto já para a segunda hora.
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14: Pratísica. Ora, estamos de volta para o programa da segunda hora Aqui Brasil, com Adelino Pinho. Vai até a 21.
15: Ouve-se aqui. E para continuar, vamos ouvir Chitãozinho e Xororó.

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1: 8 horas e 20. Ora, não esqueça de avisar os seus amigos sempre das 19 às 21 aqui em Brasília, na Rádio Regional Arouca. Todo mundo gosta do programa Aqui Brasil, todos os dias entre as 19 e as 21, para ouvirmos Marília Mendonça.

você gosta daqui do programa Aqui Brasil, os grandes sucessos musicais. Ora, um obrigado para si que vai na nossa companhia ouvindo os sucessos do Brasil. São 20 horas e 29 minutos. Olá, agora vamos ouvir a voz de Nubia Lafayette.

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1: Olá, agora vamos ouvir a voz de Núbia.

8:38. Ora, não esqueçam de avisar os seus amigos sempre das 19h às 21h, aqui em Brasília, na Rádio Regional Arouca. Todo mundo gosta do programa Aqui Brasil, todos os dias entre as 19h e as 21h. Mais um sucesso. E vamos ouvir Adriana Lua.

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1: Os Canta Bahia também estão aqui para animar os ouvintes da Rádio Regional de Arouca.

Ora, espero que goste da minha seleção musical. Aqui em Brasília, todos os dias, entre as 19 e as 21. Boa viagem. Ora, faltam 10 minutos para o final de mais um programa aqui em Brasília.

0: Ora, está na hora de colocarmos ponto final em mais um programa Aqui Brasil. Estarei de volta amanhã a partir das 19. Continuo na sintonia da Rádio Regional Arouca.
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Boa noite, na companhia da Rádio Regional de Arouca, 23 horas e 18 minutos.

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Boa noite, na companhia da Rádio Regional de Arouca, 23h33. Olá, para si que está na sintonia da Rádio Regional Arouca, continuamos a ouvir as boas músicas, não dá para desligar. Agora vamos ouvir Carlos Guilherme, quando um coração chora.

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1: 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Boa noite, na companhia da Rádio Regional de Arouca. 23 horas e 46 minutos.

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1: O Ministro da Educação, antes de sair do Parlamento esta noite, disse que todas as notas vão estar afixadas à tarde. Há pouco, a Missão Escola Pública disse à Antena 1 que nenhuma escola criou pautas de exames esta quinta-feira. No debate sobre o Estado da Nação, essa foi uma das polémicas centrais, mas Luís Montenegro optou por responder ele às críticas, ou seja, não se escutou o Ministro da Educação no hemiciclo. Nova polémica com o Ministro Luís Neves. Como é que um atrelado apreendido pela PJ num caso de tráfico de droga aparece junto a um camião da Constru Barcelos? A investigação da TVI e do Nascer do Sol esclarece. Ainda a sondagem para a Antena 1, a AD em pé de igualdade com o PS num cenário de eleições legislativas, agora com 29% de votos. Em terceiro lugar, o Chega com 21%.
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1: E por causa da polémica da avaliação digital dos exames nacionais do secundário, esta noite houve um protesto em Lisboa, junto à Assembleia da República, uma vigília contra a digitalização dos exames. A Antena 1 cruzou-se lá com alunos do secundário, ouviu respostas menos otimistas sobre pautas com resultados afixadas esta sexta-feira à tarde, como garante o Ministro da Educação.
3: Acho que não vai acontecer, não estou confiante. Eu sou o António Antunes e estou no 11º ano. Eu sou de Ciências e fiz os exames de Físico-Química, Inglês e Filosofia.
4: Sou Laura Ferraz, estou no 11º ano. Também me preocupo, será que o exame é mesmo meu? Será que foi bem corrigido? Será que vou receber as notas agora? Eu nem sequer consigo imaginar como é que é para as pessoas que estão no 12º ano. Precisam de saber se querem fazer a segunda fase, se não.
5: Eu sou a Ariana Branco e estou agora no 11º ano. Eu sou de Humanidades, fiz o exame de Latim e Filosofia. Esta situação dos exames tem sido um autêntico caos. Nenhum dos alunos com quem eu também falo, ou nenhum dos meus professores sabe realmente o que é que está a acontecer, sabe o que é que vai realmente acontecer depois, sabe o que é que vai acontecer com as notas, sabe como é que isso vai afetar a nossa entrada no ensino superior, que é realmente uma parte muito importante da nossa vida. A forma como os professores, eles próprios, estão a ser tratados durante este processo é completamente injusta e é completamente desumana.
6: O Ministério não sabe educar. Quem sabe educar são os professores.
1: E a professora Neuza Duarte, professora de português em Torres Vedras, que também participou nesta vigília, também ela, classificadora, deixa uma pergunta ao Ministro da Educação.
7: E como lhe digo, hoje, dia 16, eu tive colegas que estavam à espera do que fazer, sem saber o que fazer, com provas, sem folha de continuação, e aquilo que lhes foi dito pelo Centro de Santarém, que pertence à nossa escola, foi que deveriam corrigir com o que tinham, o que é extremamente preocupante, não é? Onde é que estão as continuações daquelas respostas? Mas também gostaria de fazer uma pergunta ao Senhor Ministro, que é: se houver milhares de reapreciações, quem é que as vai fazer?
1: Eram cerca de meia centena de pessoas na vigília junto ao Parlamento em Lisboa esta noite, vigília que também foi convocada para Coimbra, Covilhã e Porto. O movimento Missão Escola Pública acredita que as pautas vão afixar-se esta sexta-feira, como promete o Governo, mas até esta quinta-feira nenhuma disciplina tinha a pauta completa e o prazo para publicar as notas deve estender-se até ao final da tarde, diz Cristina Mota.
8: 18, 19, até mesmo 20 horas, acredito que seja uma possibilidade. O que nos está a preocupar, que é o facto de apenas termos indicação de que os itens que estão por classificar dizem respeito a algumas provas específicas. Portanto, acreditamos que outras provas já tenham o processo de classificação concluído e, efetivamente, as pautas não estão também elas a chegar. Nós colocámos a hipótese de hoje serem fixadas algumas pautas e depois, posteriormente, pautas que dizem respeito à matemática, a português, que estão a ter mais dificuldades, físico-química também há registros, poderem ser fixadas depois. No entanto, no dia de hoje, nenhuma pauta foi criada.
1: E a porta-voz do Movimento Missão Escola Pública afirma que continua a haver provas por corrigir.
8: A indicação que nós temos ao final do dia de hoje era que alguns classificadores ainda não conseguiam aceder à plataforma para ter acesso aos itens e que ainda temos classificadores a classificar, portanto ainda não está concluído o processo.
1: Sobre outra polémica, Cristina Mota refere que a consulta das provas que foi prometida para todos os alunos, não vai ter custos, mas não vai ser como planeava inicialmente o governo.
8: Na reunião que o Educa teve hoje com os diretores escolares, portanto, percebeu-se que efetivamente não vai existir um link, não vai existir, portanto, um acesso direto pelos alunos. Estes terão de continuar a preencher o impresso para solicitar a cópia. O que acontece é que agora a escola envia, entretanto, por e-mail para o aluno ou para o encarregado de educação a prova digitalizada, mas, portanto, não existe link, nem o acesso é direto, carece sempre do requerimento na secretaria. A consulta da prova não tem custos, portanto, é gratuita. O que tem custos é a reapreciação do exame, que tem o custo de 25€, e sim, a indicação é que se mantém.
1: Cristina Mota, do Movimento Missão Escola Pública, em declarações há pouco à Antena 1. À saída do debate sobre o Estado da Nação na Assembleia da República, o Ministro da Educação, Fernando Alexandre, disse aos jornalistas que acredita que esta sexta-feira à tarde se publicam todas as notas dos exames nacionais do secundário.
9: Muito rapidamente, a minha palavra é para agradecer à resposta que os professores deram ao meu apelo. Hoje de manhã tivemos uma excelente receptividade. As avaliações estão a decorrer e estamos muito confiantes que amanhã à tarde publicaremos as notas de todas as disciplinas. Muito obrigado. Muito obrigado.
1: A declaração do Ministro da Educação depois do debate sobre o Estado da Nação, que levou quase 5 horas. No hemiciclo, várias críticas ao processo de avaliação digital das provas do secundário. Pelo LIVRE, Isabel Mendes Lopes falou mesmo em caos na educação.
10: Aqui está o resultado desta reforma do Estado. Um caos nos exames nacionais, como não há memória, estudantes e famílias angustiadas, armazéns cheios de caixotes a ser revistados à procura de folhas em falta, professores a correrem contra o tempo e sem saberem se de repente terão mais perguntas para corrigir. É uma enorme falta de confiança no sistema de exames nacionais, o que é absolutamente imperdoável. E em cima deste caos, que era absolutamente desnecessário, o governo desvaloriza o problema que o próprio criou, como se toda a gente à volta estivesse a exagerar no escândalo que isto efetivamente é, e ainda tem a lata de dizer que há professores que estão com resistência ao processo.
1: Na resposta, o Primeiro-Ministro rejeitou que haja caos na educação.
11: Senhora deputada, não há nenhum caos, não há nenhum caos nos exames em Portugal. Não há. Lamento dizer-lhe, não há um caos. Há problemas que nós gostaríamos que não existissem. É verdade. Há problemas de natureza técnica, há problemas eventualmente da gestão do próprio processo. É uma coisa que estamos ainda a apurar. Não há dúvida sobre isso. Há problemas que já tiveram de fundamentar um adiamento de 3 dias na publicitação dos resultados, e há problemas porque neste momento temos 99,5% das respostas corrigidas, mas a parte que falta, evidentemente, é tão relevante como aquela que já está cumprida para que o processo possa dar a tranquilidade aos estudantes e às famílias que é merecida e que por estes dias, evidentemente, esteve perturbada.
1: Na análise do comentador Ricardo Jorge Pinto, o abalo que o caso Fernando Alexandre provoca no Executivo é grande, mas Luís Montenegro só quer remodelar o governo depois da discussão do Orçamento do Estado.
12: É mais até, se calhar, do que um abalo na imagem de Fernando Alexandre, mais um abalo importante para aquilo que é a credibilidade do governo. E eu penso que é por isso que o Luís Montenegro está preocupado, porque começa a perceber que as frentes perante as quais ele tem que fazer um esforço grande e muitas vezes envolver-se diretamente, seja na lei do trabalho, seja agora nesta questão dos exames, é o reflexo de uma equipa que se calhar vai precisar de uma remodelação já depois da discussão do Orçamento de Estado.
1: O comentador de Política Nacional da RTP, Ricardo Jorge Pinto. Noutra polémica, no caso que envolve o Ministro da Administração Interna, um atrelado que tinha sido apreendido durante uma operação contra o tráfico de droga apareceu agora junto a um camião da Constru Barcelos. Luís Peixoto.
13: O atrelado tinha desaparecido das instalações da Polícia Judiciária no Seixal no ano passado e foi encontrado este mês a quase 400 quilómetros no concelho de Barcelos, acoplado a um camião da Constru Barcelos, Barcelos, a empresa que pertence ao empreiteiro envolvido na polémica remodelação da Casa de Férias de Luís Neves. A notícia avançada pela TVI e pelo jornal Nascer do Sol revela que o equipamento foi apreendido durante a Operação Pacoba, que desmantelou um laboratório de produção de droga. A TVI adianta mesmo que o outro lado só poderia ser retirado do Parque do Seixal através de uma guia emitida por Luís Neves, na altura diretor nacional da PJ e único responsável com autoridade para movimentar bens apreendidos. O atual ministro da Administração Interna tem estado debaixo de fogo depois de ter contratado para uma obra pessoal a empresa Constro Barcelos, que ganhou milhões em contratos públicos com a Polícia Judiciária, enquanto Luís Neves era diretor.
1: Pode estar em causa um crime de furto qualificado, referem advogados que a reportagem da TVI, CNN e Nascer do Sol contactou. Com eleições, hoje empate entre PS e PSD com 29%, com 21% das intenções de voto. São dados da sondagem da Universidade Católica para a Antena 1, RTP e Jornal Público, a assinalar um crescimento dos socialistas face ao estudo de opinião do final do ano passado. Mas preferências claras para uma liderança do governo, nem por isso, Teresa Borges.
14: Uma AD estagnada e um PS em crescimento é o retrato deixado pela sondagem da Universidade Católica, com o Partido Socialista e a coligação PSD-CDS a surgirem empatados com 29% numa estimativa de resultados eleitorais. O PS sobe 6 pontos percentuais face à sondagem de dezembro, a AD mantém-se na mesma, o Chega desce de 24%, consegue agora 21%. A hierarquia dos restantes partidos mantém-se inalterada, Iniciativa Liberal em quarto lugar com 8%, desce 1 ponto percentual, segue-se Livre com 6, CDU com 3 e Bloco de Esquerda com 2. O PAN arrisca-se a ficar fora do Parlamento, tal como o JPP. A percentagem de indecisos é muito elevada. A avaliação do governo está em queda. 41% dos inquiridos dão nota negativa ao Executivo. É o pior registro medido pela Católica desde que Luís Montenegro é primeiro-ministro. 14% dizem que o desempenho do governo é muito mau. 11% fazem uma avaliação boa ou muito boa. Cerca de metade, 46%, dizem que é razoável. Saúde e habitação são as áreas com pior avaliação do desempenho do governo. Quase 2/3 dão nota má ou muito má. Questionados sobre se algum partido na oposição faria melhor, os portugueses mostram-se divididos. 48% responde não, 44% diz que sim e dos que dizem sim, 22% consideram que o PS governaria melhor, 15% escolhem o Chega.
1: E a ficha técnica?
14: Este inquérito foi realizado pelo Centro de Estudos e Sondagens de Opinião da Universidade Católica Portuguesa entre os dias 6 e 10 de julho. Os inquiridos foram selecionados aleatoriamente, a partir de uma lista de números de telemóvel, também ela gerada de forma aleatória. Foram obtidos 996 inquéritos válidos, que foram depois ponderados de acordo com a distribuição da população por sexo, escalões etários, região e comportamento de voto com base nos dados do recenseamento eleitoral e das últimas legislativas. A taxa de resposta foi de 34%, a margem de erro é de 3,1%, o nível de confiança é de 95%.
1: Na análise do comentador Ricardo Jorge Pinto, a subida do PS é um sinal de alerta para o primeiro-ministro.
12: O sinal preocupante para Luís Montenegro é considerar-se que o Partido Socialista está a subir. É preciso lembrar que nas últimas eleições legislativas o PS teve um dos seus piores resultados. E o facto de estar agora já ao nível do PSD mostra que as pessoas já começam a olhar para o PS como uma possibilidade de alternativa, talvez não a melhor nesta altura, até porque as pessoas também valorizam a estabilidade, mas percebendo que este governo tem um desempenho que em muitas áreas deixa muito a desejar.
1: Sobre os 48% de inquiridos que não veem melhor alternativa, o comentador da RTP considera que os eleitores já estão resignados.
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1: Olá, passam 29 minutos da...

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1: Olá, faltam 6 minutos para uma hora.

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